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11: Boa noite. Obrigado a você que sintoniza a Rádio Inconfidência de Belo Horizonte FM 100,9 nesta quinta-feira para curtir o Mais Brasileiríssima. Eu sou Emerson Rodrigues e a programação musical é assinada pelo Wilson De Luca. Na primeira hora do Mais Brasileiríssima, você vai ouvir Rita Lee, Beto Guedes, Marisa Monte, Zélia Duncan e agora, para começar, Dalton.

0: Zé Cabaleiro, aqui no Mais Brasileiríssima, Quase Nada, do Zé Cabaleiro, em parceria com Alice Ruiz. Ouvimos também Zélia Duncan, Por Hoje é Só, de Christian Oyens e Zélia Duncan. Zizi Posse, Mania, de Celso Fonseca e Ronaldo Bastos, e Dalto, Espelhos d'Água, de Dalto e Cláudio Rabilo.
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1: Um brasileiro chamado Samuel Medeiros recentemente lançou um dispositivo chamado I'm Back, em português, Eu Voltei. É um aparelho para fotografia em forma de rolo de filme, com um sensor APS-C de 26 megapixels, faz vídeos em 4K e transfere tudo por Wi-Fi, exatamente o que as câmeras digitais de ponta fazem. Só que o negócio é feito para ser usado em câmeras analógicas. Ele cabe direitinho no lugar do filme e transforma a câmera de filme numa digital bacanuda, sem nenhuma modificação na câmera. A ideia do Samuel é manter a experiência do uso de uma câmera analógica, porque você ainda precisa regular o foco e a abertura da lente de maneira manual. Isso me pôs para pensar em como as novas gerações estão migrando para o analógico, justamente pela busca de ter essa experiência de possuir o controle sobre a produção e sobre a posse da mídia que você consome, que é exatamente o que acontecia na época dos aparelhos analógicos. Tá certo, seu celular faz tudo mais rápido e muito mais limpinho, mas é exatamente disso que a moçada tá fugindo. A galera tá voltando pro vinil, gravando e ouvindo coletâneas em fita cassete, fotografando com câmeras analógicas e em filme preto e branco, usando máquina de escrever. Eu sou da geração que usava todas essas tecnologias analógicas e eu continuo usando todas elas até hoje. Eu uso as digitais também, é claro, mas acho que cada tecnologia funciona melhor em momentos diferentes. Os momentos de escrever, por exemplo. Na hora de criar o texto, eu uso máquina de escrever. Ela tem várias vantagens. Eu consigo guardar a primeira versão do que eu escrevo, que é impossível fazer no computador porque a gente fica voltando e mexendo o tempo todo. Ela também me afasta do canto de sereia da internet e eu consigo concentrar 100% no que eu estou fazendo. O clec-clec das teclas me ajuda a entrar na zona criativa. Mas eu faço isso porque eu cresci usando essa tecnologia, não é novidade para mim. Depois eu passo tudo pro computador e fica muito mais fácil de editar. E é aí que tá o pulo do gato. Como combinar os benefícios do digital e do analógico? E é aí que a gente volta no aparelho do Samuel Medeiros, que é um filme com tecnologia digital para capturar e transmitir imagens usando uma câmera analógica. Genial! Mas é a velha história, né? Gosto e cabelo, cada um tem um. E você, o que que você prefere? Analógico ou digital? De qual tipo e por quê? Liga aqui na rádio, pede pra falar no Bota Pilha e conta pra gente. Hoje vamos ouvir meus amigos dos Sapatos Bicolores, uma banda bem legal de Brasília com a música chamada Analógico. Essa banda é massa, vale a pena você pesquisar aí nas suas redes digitais. Eu sou o Claudão e você tá ouvindo o Bota Pilha aqui na rádio Inconfidência. Um abraço, faça o bem e até semana que vem.

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2: Agora na casa da MPB, Lulu Santos.

0: Inconfidência FM 100,9. Marcelo abre coração, de Marcelo e Jim Capaldi. Roberta Campos, de janeiro a janeiro, da Roberta Campos. Marisa Monte, O Que Me Importa, de José de Ribamar Cury e Lui. E Lulu Santos, dele, Aviso aos Navegantes. 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
0: Emerson Rodrigues com você aqui na Rádio Inconfidência de Belo Horizonte FM 100,9. No Mais Brasileiríssima tem Simone.

0: Roupa nova não dá, de Carlão e Michel. Beto Guedes, Tudo em Você, do próprio Beto Guedes. Skank, Acima do Sol, de Samuel Rosa e Chico Amaral. E Simone, Princesa, de Flávio Venturini e Ronaldo Bastos.
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0: Agora tem Paralamas do Sucesso.

0: Rita Lee, Perto do Fogo, de Cazuza e Rita Lee. Cidade Negra, Onde Você Mora, de Nando Reis e Marisa Monte. Paralamas do Sucesso, Você, do Tim Maia.
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0: Boa noite, fique à vontade, você está na casa da MPB Rádio Inconfidência de Belo Horizonte, FM 100,9. Eu sou Emerson Rodrigues. E ainda hoje no Mais Brasileiríssima, com a programação musical do Wilson De Luca, você vai ouvir 14 Bis, Adriana Calcanhoto, Belchior, Sai Guarabira, Ney Matogrosso e agora Tim Maia.

Ney Mato Grosso, poema de Cazuza e Frejá. Fagner, Guerreiro Menino, do Gonzaguinha. Vinícius Cantuária, Coisa Linda, do próprio Cantuária. E Tim Maia, Leva, de Sullivan e Massadas. Na casa da MPB, presença de Flávio Venturini.

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1: Marina Lima, Nada por Mim, Gerbert Viana e Paula Toller. Titãs, Enquanto Houver Sol, do Sérgio Brito. Sai Guarabira, Chuva e Sol, de Sai Guarabira. E Flávio Venturini, Princesa, do próprio Venturini. 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

0: Mais brasileiríssima trouxe Djavan e Eu Te Devoro, do Djavan. Gal Costa, Sorte, de Ronaldo Bastos e Celso Fonseca. Belchior, Divina Comédia Humana, do próprio Belchior. E Dani Carlos, Coisas Que Eu Sei, composição de Carlos Falcão.
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0: Paulinho Mosca aqui, na 100,9.

0: 14 Bis, Nuvens, de Ronaldo Bastos e Flávio Venturini. Que de Abelha, Na Rua, Na Chuva, Na Fazenda, do Hildon. Adriana Calcanhoto, Me Dê Motivo, de Michael Sullivan e Paulo Massadas. E Paulinho Mosca, O Último Dia, do Mosca. O Mais Brasileirismo desta quinta-feira está terminando aqui na sua Inconfidência FM 100,9. A programação musical foi de Wilson De Luca, edição de Nilda Mendes, mixagens de Homero Ribeiro e apresentação de Emerson Rodrigues. Obrigado e até a próxima.
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3: Seja bem-vindo, seja bem-vinda à Rede Inconfidência de Rádio, AM 880 FM 100,9. A partir de agora, você ouve o programa Memória Nacional. A seleção musical é de Lúcia Carneiro, trabalhos técnicos de Agnaldo Silva e Washington Bittencourt, na mesa de som, Zé Carlos Figueiredo. Eu sou Valesca Falsi, te acompanho até às 5 horas da madrugada. E nosso programa de hoje abre com Flávio Venturini.

0: Boca Livre, Diana, de Toninho Horta e Fernando Brant. Vitor Ramil, Estrela Estrela, com a participação de Carlos Moscardini. Gal Costa cantou Nada Mais, essa versão é do Ronaldo Bastos, e ele também fez a música Princesa, em parceria com Flávio Venturini, que a gente ouviu na abertura do programa de hoje.
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0: Seguimos com Djavan.

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0: Emílio Santiago, Os Verbos do Amor, de João Donato e Abel Silva. Chico Buarque, Bastidores. Maria Bethânia, Fogueira, de Ângela Rorô. E Djavan, Faltando um Pedaço.
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0: Mais uma sequência para você aqui no programa Memória Nacional. Toquinho.

0: João Bosco, bêbado e equilibrista, parceria dele do Brant, Luiz Melodia, Fadas, Joyce, cantor feminina, Toquinho e Vinícius, Escravo da Alegria, música do Toquinho e do Mutim.
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0: Obrigada pela sua audiência. Aqui no Memória Nacional, eu toco para você agora Nana Caymmi com Resposta ao Tempo.

0: Nara Leão, Amor nas Estrelas, de Roberto de Carvalho e Fausto Nilo. Tony Garrido, Sabe Você, de Carlos Lira e Vinícius de Moraes. Tim Maia, Por Causa de Você, música do Tom Jobim, da Dolores Duran. Nana Caymmi cantou Resposta ao Tempo, música de Aldir Blanc e Cristóvão Bastos.
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0: Você está ouvindo o programa Memória Nacional, que traz para você clássicos da música popular brasileira contemporânea. Esse programa vai ao ar todos os dias da semana, de meia-noite às 5, aqui pela Rede Inconfidência de Rádio. Chegando Léo Jaime com Fotografia.

0: Erasmo Carlos e Marisa Monte, Mais Um na Multidão. A música é dos dois e também do Antônio Carlos. Nenhum de Nós, Canção da Meia-Noite, de Zé Flávio. Que de Abelha, Eu Tive um Sonho, de Jorge Israel e Paula Toller. Léo Jaime cantou Fotografia.
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0: Muito obrigada pela sua audiência. Agora tem Milton Nascimento com Quem Sabe Isso Quer Dizer Amor.

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2: Agora tem Oswaldo Montenegro com Lua e Flor.

0: Paulinho Mosca, Sem Dizer Adeus, Cassiano, A Lua e Eu. Teve também a Elba Ramalho, De Volta para Conchego, de Dominguinhos e Nando Cordel. Oswaldo Montenegro, Lua e Flor, essa música é dele.
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0: A próxima sequência abre com Pepeu Gomes.

0: Guilherme Arantes, Cheia de Charme. Débora Blando, Somente o Sol. Ouvimos também, abrindo aí esse bloco, Pepeu Gomes com Mil e Uma Noites de Amor. A música é dele, da Baby e do Fausto Nilo.
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0: Esta é a rede Inconfidência de Rádio, transmitindo no AM 880, FM 100,9 e para o mundo todo através da internet. Chegando Fátima Guedes com Cheiro de Mato.

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0: Zé Ramalho, Admirável Gado Novo, Zé Geraldo, Cidadão de Lúcio Barbosa, Nando Cordel, Flor de Cheiro e Fátima Guedes, Cheiro de Mato.
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0: Ouça agora Beto Guedes com No Céu com Diamantes.

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2: Mais uma sequência para você aqui no Memória Nacional, abrindo com Ângela Rorô.

0: Gonzaguinha, eu apenas queria que você soubesse, Gilberto Gil, dele do Vinícius Cantuária, clichê do clichê. Ivan Lins, à noite, dele do Vitor Martins. Ângela Rorô, Simples Carinho, parceria de João Donato e Abel Silva.
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0: E vamos ouvir também Wilson Simonal, ele canta agora Samarina.

0: Cleiton e Cledir, Maria Fumaça, Jorge, Benjor, todo dia era dia de índio. Simone, Baiana da Gema, de Ivan Lins e Paulo César Pinheiro. Wilson Simonal, Samarina, de Antônio Adolfo e Tibério Gaspar.
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0: Você está ouvindo Memória Nacional, programa que toca para você clássicos da música popular brasileira contemporânea. Blitz com A Dois Passos do Paraíso.

0: 14 Bis Nova Manhã, de Flávio Venturini e Márcio Borges. Raul Seixas, Cowboy Fora da Lei, de Cláudio Roberto e Raul Seixas. Tigres de Bengala, Elefante Branco, de Vinícius Cantuária e Ritchie. Blitz, A Dois Passos do Paraíso, de Evandro Mesquita e Ricardo Barreto.
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0: Chegando Marina Lima com o Charme do Mundo.

0: Barão Vermelho, Flores do Mal, de Guto Goff. Lulu Santos, Tudo Bem, a música é dele. Cazuza, Minha Flor, Meu Bebê, música do Cazuza. Marina Lima, Charme do Mundo, parceria dela e do Antônio Cícero.
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0: Mais uma sequência para você, começando com Heróis da Resistência.

0: Adalto dele, do Cláudio Rabelo, Pessoa. Ivete Sangalo, Eu Nunca Amei Alguém Como Eu Te Amei, de Paulo Sérgio Valle e Eduardo Lages. Heróis da Resistência, Só Pro Meu Prazer.
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0: Chegando Joana, cantando Uma Canção de Amor.

0: O grupo Roupa Nova com Sábado, música de Frederico, Tânia Mara, Se Quiser. Fagner, Revelação, de Clodo e Clésio. E Joana, Uma Canção de Amor, música do Gonzaguinha.
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0: Uma ótima madrugada, você está ouvindo o programa Memória Nacional aqui da rede Inconfidência de Rádio. Zélia Duncan.

0: Esse foi o grupo Skank Amores Imperfeitos, de Samuel Rosa e Chico Amaral, Legião Urbana, O Mundo Anda Tão Complicado, de Renato Russo, Paralamas do Sucesso e Djavan, Uma Brasileira, de Carlinhos Brown e Herbert Viana, Zélia Duncan, Catedral.
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0: Um ótimo dia para você, chegando à Cor do Som.

0: Paulo Diniz, Pingos de Amor, de Odibar e Paulo Diniz, Sandra Sá, Retratos e Canções, Ângela Rorô, Só Nos Resta Viver, o grupo A Cor do Som com Abri a Porta, de Gilberto Gil e Dominguinhos.
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2: Vamos ouvir agora Diana Pequeno com Engenho de Flores.

0: Tom Zé, Capitais e Tais, a música é dele, Belchior, Coração Selvagem, Ney Matogrosso, Mulheres de Atenas, de Chico Buarque, Augusto Boal, Diana Pequeno, Engenho de Flores.
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0: Agora vamos ouvir Hildon, Na Rua, Na Chuva, Na Fazenda.

0: Zé Cabaleiro comigo, Benito de Paula, amigo do sol, amigo da lua, Chico César à primeira vista e Hildon na rua, na chuva, na fazenda. Programa Memória Nacional fica por aqui, obrigada pela sua companhia, pela sua audiência. Eu sou Valesca Falsi, você ouviu uma seleção musical feita pela Lúcia Carneiro, trabalhos técnicos do Agnaldo Silva e do Washington Bittencourt, na mesa de som Zé Carlos Figueiredo. Daqui a pouco tem mais Memória Nacional aqui na rede Inconfidência de rádio. Um ótimo dia para você e a gente se encontra logo mais à meia-noite.
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3: Bom dia! Vamos juntos até às 7:30 da manhã, aqui na 100,9 Brasileiríssima. Tá começando o Bom Dia em Confidência, com programação musical de Wilson De Luca. Mixagens, José Carlos Figueiredo. Eu sou Everton Gontijo e Lô Borges traz a primeira de hoje.

0: nova MPB Brian Baer, A Vida é Boa com Você, de Brian Baer. Guilherme Arantes, Loucas Horas, do Guilherme Arantes, Daniela Mercury e Herbert Viana, Só Pra Te Mostrar, de Herbert Viana, Fernanda Takai, Menino Bonito, de Rita Lee, Loborges, Paisagem da Janela, de Fernando Brant e Loborges.
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0: Aqui você ouve sempre o melhor da MPB, Flávio Venturini.

0: Feito em Minas, Milton Nascimento. Quem sabe isso quer dizer amor, de Lô e Márcio Borges. Antes, Vanessa da Mata, Ainda Bem, de Liminha e Vanessa. Flávio Venturini, Espanhola, de Flávio Venturini e Guarabira.
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0: Bom dia, na brasileiríssima Roupa Nova.

0: Ana Vitória e Jovem Dionísio, Aguei, de Ana Caetano. Gal Costa, Chuva de Prata, de Hélio Wilson e Ronaldo Bastos. Roupa Nova, Dona, de Sai Guarabira.
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0: Do ano de 1982, Dalto.

Faltam 10 minutos para 6. Genialidade brasileira.

0: genialidade brasileira, Gilberto Gil, Índigo Blue, do Gil. Antes, Engenheiros do Havaí, Infinita Highway, de Humberto Gessinger, Dalto, Muito Estranho, de Dalto e Cláudio Rabelo. 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
0: Bom dia, até agora esteve conosco na mesa de áudio e programação musical José Carlos Figueiredo. Vai descansar, tá chegando o Reginaldo Silva e nos acompanha. Brasileiríssima, Nico Rezende.

0: Trip, Viagem ao Fundo do Ego, a música é deles, Titãs. É Preciso Saber Viver, de Roberto e Erasmo. Roberta Campos, Minha Felicidade, de Roberta Campos e Danilo Oliveira. Ed Mota, Nascente, de Flávio Venturini e Murilo Antunes. Nico Rezende, Esquece e Vem, de Paulinho Lima e Nico Rezende.
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3: Bom dia para você, ouvinte em Confidência, que nos dá carona na manhã desta sexta-feira. Destaque BR-040, tem ponto de atenção para o motorista na altura do Liberdade, ainda sem detalhes por parte da concessionária que administra o trecho, motorista a caminho de Belo Horizonte. No momento, vale a pena insistir na via. No sentido inverso, BR-040 com o trânsito fluindo bem. Agora que a chuva passou, contagem dobrou. Os trabalhadores em capina, roçada, varrição e tapa-buracos. A prefeitura trabalha todo dia para uma cidade melhor. Iago Proença para a Rádio Inconfidência.
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0: Bom dia, boa sexta-feira, bom fim de semana, Lulu Santos.

0: 6:23.
1: Feito em Minas.

0: Feito em Minas. Afonsinho, Naquele Tempo, de Mariozinho Rocha e Renato Correia. Antes, Marcos Sabino Reluz, de Luiz Gomes Escobar e Marcos Sabino. Lulu Santos, Aviso aos Navegantes, do Lulu Santos.
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3: De volta com você, ouvinte em Confidência. O destaque agora é o trânsito no MG10, caminho para o centro da capital com ponto de atenção para o motorista, ali na altura do bairro Serra Verde, um pouco depois do trevo de Santa Luzia. Ainda sem detalhes sobre o que ocorre no trecho, o motorista que quiser, opção de desvio passando por vias internas do bairro Serra Verde, como a Avenida Salamanca e, na sequência, a Avenida Vilarinho. No sentido inverso, quem deixa a capital a caminho de Confins, MG10 com o trânsito fluindo bem em sua extensão. 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Iago Proença para a Rádio Inconfidência.
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0: Brasileiríssima, Ana Vitória.

0: Caetano Veloso, Trem das Cores, do Caetano. Djavan, Cigano, música do Djavan. Maria Gadu, Oração ao Tempo, do Caetano Veloso. Ana Vitória, Agora Eu Quero Ir, de Ana Caetano e Tiago York.
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0: Um ótimo dia para você que está na Brasileiríssima ouvindo o melhor da MPB. Rita Lee.

0: 6:48.
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0: Pop Rock na Brasileiríssima. Fausto Fawcett, Kátia Flávia, a Godiva do Irajá, de Fausto Fawcett. Ante os Paralamas do Sucesso, Lanterna dos Afogados, de Herbert Viana. Rita Lee, Raio X, de Rita e Carvalho.
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2: De volta com você, ouvinte em Confidência. O destaque agora é Avenida Cristiano Machado, caminho para Lagoa Santa e Confins, com ponto de lentidão do Choromarise ao Juliana, reflexo de obras para construção de trincheira, a opção de desvio para o motorista, passando pelas avenidas Antônio Carlos e Pedro I. No sentido inverso, o trânsito flui com tranquilidade na Avenida Cristiano Machado, no caminho para o centro. 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Iago Proença para a Rádio Inconfidência.
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0: 6h54.
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0: Inconfidência FM 100,9, Brasileiríssima, Adriana Calcanhoto.

0: do que é seu.
1: Marina, Nada por Mim, de Herbert Viana e Paula Toller. Biquíni Cavadão, Impossível. Coupe, Balada do Amor Inabalável, de Fausto Fawcett e Samuel Rosa. Leone, Temporada das Flores, de Leone. Adriana Calcanhoto, Fico Assim Sem Você, de Cacá e Abdula.
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1: 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Agora, Maria Bethânia.

0: 7:21.
1: Feito em Minas.

0: Rodrigo Borges, Queixa, com a participação de Maurício Tizumba, Josi Lopes e Play. Antes, Belô Veloso, Toda Sexta-feira, de Adriana Calcanhoto. Maria Bethânia, Tarde em Itapuã, de Toquinho e Vinícius de Moraes. Chegamos ao final do Bom Dia Inconfidência, que teve programação musical de Wilson De Luca, mixagens Reginaldo Silva e José Carlos Figueiredo. Eu sou Everton Gontijo. Continue na Brasileiríssima. Daqui a pouco tem o Jornal da Inconfidência.
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3: De volta com você, ouvinte em Confidência. O destaque agora é rodovia Fernão Dias, caminho para o centro de Belo Horizonte, com ponto de lentidão para o motorista, desde o bairro Amazonas até a Praça da CEMIG. Na informação de ocorrências, motorista deixando Betim, uma opção é seguir pela via expressa. Para o motorista na rodovia Fernão Dias, na altura do Jardim Riacho das Pedras, tem a opção de seguir pela avenida Francisco Firmo de Matos. 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Iago Proença para a Rádio Inconfidência.
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0: Em Belo Horizonte são 7:30. Bom dia, hoje é sexta-feira, dia 5 de junho de 2026. Eu sou Regina Pala.
1: Eu sou Márcio Rony. Belo Horizonte voltou a registrar a madrugada mais fria do ano e os termômetros marcam agora 13 graus. Daqui a pouco a gente traz todas as informações sobre o tempo em Minas. Confira agora os destaques de hoje no Jornal da Inconfidência.
0: Ônibus perde freio, atinge carros e interdita trânsito em avenida de grande movimento de Belo Horizonte.
1: Plantio clandestino de milhares de pés de maconha é descoberto no norte de Minas.
0: Zelensky propõe reunião com Putin e defende cessar fogo para encerrar guerra na Ucrânia.
1: Essas e outras notícias você confere agora no Jornal da Inconfidência.
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0: 7:31. Um ônibus desgovernado provocou um acidente no fim da tarde dessa quinta-feira na região da Gameleira, em BH. Segundo os bombeiros, o coletivo teria apresentado falha no sistema de frenagem e atingiu dois carros de passeio e um poste no cruzamento das avenidas Amazonas e Tereza Cristina, próximo ao viaduto no sentido Betim.
1: Com impacto, a fiação caiu sobre os veículos e a área precisou ser isolada. Apesar do susto, apenas vítimas leves foram registradas e ninguém ficou preso às ferragens. Equipes da Polícia Militar, CEMIG e BH Trans foram acionadas e o trânsito chegou a ficar parado no sentido bairro. As causas do acidente serão apuradas.
0: Jornal da Inconfidência, 7:32. A Polícia Civil prendeu em Contagem, na região metropolitana de Belo Horizonte, um casal suspeito de atrair vítimas com falsas promessas de lucro fácil em jogos de azar.
1: De acordo com as investigações, os suspeitos utilizavam redes sociais e transmissões ao vivo para exibir supostos ganhos elevados, mas as demonstrações eram feitas em contas de teste, que simulavam resultados irreais. Os detalhes com o repórter Leandro Siqueira.
3: Um casal de Contagem, na região metropolitana, é suspeito de comandar um esquema de estelionato e fraude através de aplicativos de apostas online que teria feito diversas vítimas. Uma delas teria perdido cerca de 200 mil reais. Nessa quarta-feira, a Polícia Civil divulgou o resultado das investigações e de uma operação que cumpriu mandados de busca e apreensão e medidas cautelares determinadas pela Justiça. Durante a operação foram apreendidos celulares, computadores, pendrives, passaportes, documentos, cerca de 50 mil reais em dinheiro, dois veículos de luxo, uma moto elétrica e uma moto aquática. A Justiça determinou o bloqueio de contas bancárias e o sequestro de bens e valores em cerca de 1 milhão de reais. Segundo a delegada Gabriela Mares, os investigados simulavam altos ganhos pelo aplicativo de apostas para induzir as vítimas a participar do grupo.
4: Constatou-se que eles promoviam realmente essa casa de apostas, simulando em contas demo vários ganhos que eram fictícios e que eles faziam questão de falar para as pessoas que esses ganhos eram reais, aparentar uma realidade para que a pessoa visse aquilo e ficasse, né, tentada a realmente jogar com uma propaganda enganosa mesmo. Eles também divulgavam a mentoria deles, ensinando como a ganhar esse jogo, que é uma coisa também que não tem como ser feita, porque é um jogo de azar, e conseguiam lucros também a partir disso. E dentro da casa de apostas, todas as pessoas que ele conseguia afiliar no link dele e perdiam, né, tinham prejuízo dentro do jogo, ele tinha uma comissão de mais ou menos 50% do prejuízo dessas pessoas, como lucro dele.
3: Os suspeitos utilizavam uma igreja evangélica para aliciar mais vítimas, explica a delegada.
4: Eles usavam também a instituição religiosa, eles tinham uma certa parceria ali com o pessoal, inclusive a gente está investigando aí sobre a questão de pessoas vinculadas a essa instituição trabalharem com ele mesmo em relação a essa casa de apostas, mas eles utilizavam dessa instituição religiosa para poder aliciar outras vítimas. Tanto que essa vítima, ela frequentava essa instituição e foi lá que ela foi aliciada para jogar o jogo, né? A testemunha que foi ouvida, e essa vítima também dos 200 mil reais, informou que outras pessoas da igreja tinham sido vítimas, sim. Mas a gente não sabe se talvez por um medo de retaliação, algo do tipo, não quiseram fazer o boletim.
3: Os envolvidos podem responder por estelionato qualificado, organização criminosa, lavagem de dinheiro, entre outros crimes. As investigações prosseguem. Reportagem Leandro Siqueira.
0: Jornal da Inconfidência, 7h35. A Polícia Civil localizou uma plantação clandestina de maconha ou de uma substância análoga à droga na zona rural de Francisco Sá, no norte de Minas, durante a Operação Erva Daninha. No local, os investigadores encontraram uma estrutura montada para a produção da droga.
1: Segundo a corporação, foram apreendidas cerca de 1,8 toneladas de maconha. Parte do material já estava pronta para distribuição, enquanto outra parte se encontrava em fase final de produção. Também foram encontrados equipamentos utilizados no cultivo e processamento do entorpecente.
0: A operação deflagrada ontem é resultado de investigações iniciadas no fim de maio, quando policiais localizaram outra grande plantação de maconha.

0: Hoje, o Pedro Leopoldo Rodeio Show 2026 abre os portões do Parque da Música com uma série de atrações. Até o dia 13 de junho, o evento recebe shows de Gustavo Lima, Zezé de Camargo e Luciano, Chitãozinho e Chororó, Maiara e Maraíza, Simone Mendes, Zé Neto e Cristiano, Lauana Prado, Matheus e Cauã, João Bosco e Vinícius, Grupo Menos é Mais, Natanzinho Lima e Panda. Os ingressos já estão à venda pelo site plrs.com.br. Após estreia em Diamantina, o projeto Minas Musical chega a Ouro Preto para uma apresentação especial que une tradição, excelência musical e patrimônio histórico. Hoje, às 8 da noite, a histórica Casa da Ópera, Teatro Municipal de Ouro Preto, recebe o espetáculo Tiago Delegado e a Delegacia convidam Juarez Moreira e Tabajara Belo, reunindo alguns dos mais importantes nomes do violão brasileiro em uma noite de celebração da música instrumental. A entrada é gratuita, mediante ordem de chegada e sujeita à lotação. Primeiro grupo brasileiro a cantar com Mercedes Sosa no Brasil, o Tarancon se apresenta hoje em BH com a sua tradicional mistura de folclore, resistência e as sonoridades dos instrumentos latino-americanos. Fundada em 1970, a banda se apresenta nesta sexta-feira em duas sessões, no Teatro do Centro Cultural Unimed BH Minas, às 5h30 da tarde e às 8h30 da noite. Os ingressos estão à venda na bilheteria e também pela plataforma Simpla. A Orquestra Ouro Preto faz duas apresentações no Anglo Gold Ashanti Music Fest, que ocupa o palco do Grande Teatro do Palácio das Artes neste fim de semana. Amanhã, dia 6, ela sobe ao palco para um espetáculo interativo, em estilo de programa de auditório, e cabe ao público ditar os rumos da próxima música, que fará parte do concerto Você Decide. Já no domingo, dia 7, a orquestra convida o grupo Pé de Sonho para um encontro cheio de delicadeza e afeto, que promete encantar toda a família. Os ingressos estão à venda pelo Simpla e também na bilheteria do teatro. E Diogo Nogueira traz a BH a turnê comemorativa Infinito Samba, um espetáculo que celebra duas décadas de uma trajetória marcada pela reinvenção e a reverência ao samba de raiz. Domingo, dia 7 de junho, às 7 da noite, no B-Fly Hall. Ingressos à venda na bilheteria e também pela plataforma Simpla. Muito bem, por hoje é só. Para o Jornal da Inconfidência, Pedro Henrique Vieira.
1: 7h39. Quem passar pelo Mercado Central de Belo Horizonte nesta sexta-feira terá mais uma oportunidade de se proteger contra a gripe. A Prefeitura vai promover uma ação especial no local, oferecendo imunizante gratuitamente para toda a população a partir de 6 meses de idade.
2: A aplicação das doses será realizada das 8 da manhã às 5 da tarde, no Espaço Cultural 2 do Mercado Central, com entrada pela Avenida Augusto de Lima.
1: A vacina contra a gripe também continua disponível nos 154 centros de saúde e no Serviço de Atenção à Saúde do Viajante. As unidades vão funcionar amanhã em horário especial devido ao ponto facultativo do feriado prolongado de Corpus Christi. Os endereços podem ser consultados no portal da Prefeitura, pbh.gov.br.
3: Esportes.
2: 7h40, o atacante Neymar não viaja com a delegação da seleção brasileira para Cleveland, nos Estados Unidos, onde o Brasil enfrenta o Egito neste sábado, no último amistoso, antes da estreia na Copa do Mundo. A informação foi confirmada pela Confederação Brasileira de Futebol nessa quinta-feira.
1: Segundo a entidade, o jogador permanecerá em Nova Jersey para dar continuidade ao tratamento fisioterápico e intensificar o processo de recuperação física. Neymar se recupera de uma lesão muscular de grau 2 na panturrilha direita.
2: A comissão técnica avaliou que a viagem representaria desgaste desnecessário ao jogador, já que ele não teria condições de atuar diante dos egípcios. A seleção ainda realiza treinamentos em sua base antes do deslocamento para o amistoso.
1: Apesar da ausência no compromisso preparatório, a expectativa da CBF é contar com Neymar durante a Copa do Mundo. O Brasil estreia no torneio no dia 13 de junho contra o Marrocos pelo Grupo C.
2: 7h41, a seguir no Jornal da Inconfidência. Suspeito de tentar estuprar no...

0: nutricionista em São Paulo implora para não permanecer preso.
1: Zelensky propõe reunião com Putin e defende cessar fogo para encerrar guerra na Ucrânia. A gente já volta.
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5: Hoje eu trago algumas dicas de segurança para você que usa o aplicativo do banco no seu celular para fazer pagamentos via Pix. Jamais compartilhe suas senhas, mesmo que o pedido pareça vir de fontes confiáveis, como o seu banco. Instituições financeiras nunca solicitam senhas por telefone, e-mail ou mensagens. Evite criar senhas com data de nascimento ou sequências simples. Nunca as deixe anotadas em locais de fácil acesso ou compartilhe com familiares. Mantenha esses dados em segurança para evitar que caiam em mãos erradas. Desconfie de pedidos de transferência urgentes, mesmo que venham de conhecidos. Golpistas frequentemente simulam emergências para induzir as vítimas a agir sem pensar. Mesmo que estejam usando a foto de alguém que você conheça, é possível que essa pessoa tenha caído em um golpe ou tenha tido o WhatsApp clonado. Sempre confirme a autenticidade do pedido. Entre em contato diretamente com a pessoa por telefone ou pessoalmente para verificar se a solicitação é real. Questione a urgência e, se algo parecer fora do comum, redobre a atenção. Assim você protege o seu dinheiro e os seus dados. Eu sou o Pedro Henrique Vieira e essa foi mais uma edição do App do Bom. Nos trabalhos técnicos, Celso Júnior.
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0: Previsão do tempo. A sexta-feira será de tempo estável em Minas Gerais por causa da massa de ar frio que continua atuando sobre o estado. O sol predomina na maior parte das regiões, com céu claro e sem previsão de chuva. No Vale do Rio Doce, Zona da Mata, Mucuri e Jequitinhonha, pode haver nevoeiro ou névoa úmida nas primeiras horas do dia.
1: As temperaturas da tarde seguem amenas, com máximas entre 24 e 31 graus em Minas. No sul e sudoeste do estado, há possibilidade de formação de geada.
0: Em Belo Horizonte, o dia de céu claro e temperatura máxima em torno dos 24 graus. BH, que teve hoje a madrugada mais gelada do ano, com 11,6 graus, segue sob influência do ar frio, mantendo a necessidade de colocar o agasalho durante a manhã e no início da noite.
1: Jornal da Inconfidência, 7h46. As duas vítimas dos recentes ataques de tubarão registrados no litoral de Pernambuco receberam alta da unidade de terapia intensiva. As informações foram divulgadas pelo Hospital da Restauração, no Recife.
0: Os pacientes são uma jovem de 19 anos e um menino de 11 anos, atacados com menos de 24 horas de diferença em praias da região metropolitana do Recife. Ambos sofreram ferimentos graves e precisaram passar por cirurgias de emergência após os incidentes.
1: A jovem foi atacada na praia de Boa Viagem e teve amputação do membro inferior direito. Já o garoto sofreu ataque na praia de Piedade, em Jaboatão dos Guararapes, e também precisou amputar uma perna, além de receber tratamento para outros ferimentos.
0: Apesar da melhora clínica e de sair da UTI, os dois continuam internados e seguem recebendo acompanhamento médico. Os casos reacenderam o alerta para os riscos em áreas já sinalizadas, como de incidência de ataques de tubarão no litoral pernambucano.
1: 7h47. Candidatos interessados em participar do Enem têm até hoje para se inscrever. O prazo também precisa ser observado pelos estudantes isentos. As informações com Cristiane Ribeiro.
6: Estudantes isentos da taxa de inscrição no Enem 2026 têm até esta sexta-feira, 5 de junho, para confirmar a participação nas provas. O prazo vale também para todos os outros candidatos, inclusive para aqueles que tiveram aprovada pelo INEP a justificativa de ausência na edição de 2025 para realizar as provas deste ano. Outro público contemplado pela isenção e que precisa confirmar a inscrição são os participantes do programa PEDMEIA, do Ministério da Educação. Este ano, pela primeira vez, os alunos do último ano do ensino médio de escolas públicas serão inscritos automaticamente. Mesmo assim, precisam confirmar a inscrição no sistema do Enem. Nesses casos, a confirmação serve para indicar o município de realização da prova, escolher o idioma da prova, inglês ou espanhol, e informar se será necessário atendimento especializado. Quem não está isento da taxa de inscrição, o prazo é maior. Tem até o dia 10 de junho para fazer o pagamento de R$ 85. As provas serão aplicadas nos dias 8 e 15 de novembro. Da Rádio Nacional, no Rio de Janeiro, Cristiane Ribeiro.
0: Jornal da Inconfidência, 7h48. Os consumidores brasileiros estão cada vez mais optando pelo comércio digital. Segundo a Confederação Nacional do Comércio, as vendas online cresceram 15%, enquanto o fluxo de clientes nos shopping centers registrou queda, reforçando a mudança nos hábitos de consumo do país. Acompanhe na reportagem de Rafael Lopes.
7: Dados da Confederação Nacional do Comércio apontam que as vendas online movimentaram mais de 235 bilhões de reais no Brasil em 2025, com alta de 15,3% em relação ao ano anterior. No mesmo período, shopping centers registraram queda no fluxo de visitantes e nas vendas. Entre os motivos estão a facilidade das compras pela internet e a possibilidade de pesquisar preços sem sair de casa. Mesmo assim, a fisioterapeuta Gabriele Costa diz que ainda prefere a experiência das lojas físicas.
8: Eu prefiro o shopping, porque eu gosto de ver pessoalmente, testar, ver se é isso mesmo e já levar para casa. Eu gosto de comprar calça, sapato. Hoje que eu comprei um air fryer, mas normalmente eu compro mais coisas para usar mesmo.
7: Já o porteiro Luciano Andrade diz que as compras online passaram a fazer parte da rotina. Para ele, a praticidade e a possibilidade de comparar preços pesam na decisão.
9: Internet sempre, constante. Pelos aplicativos que tem hoje em dia é mais fácil de se comprar. Pessoalmente, no shopping eu compro mais roupa, porque às vezes não vem adequado ao que você está vendo ali pela internet.
7: O cenário também tem mobilizado entidades do comércio. A Federação das Câmaras de Dirigentes Lojistas da Bahia tem discutido os impactos das mudanças no consumo. O vice-presidente da FCDL Bahia, Antoine Tawil, avalia que o setor passa por um momento de transformação. Segundo ele, o varejo precisa buscar novas estratégias para manter o público e equilibrar os custos operacionais.
10: Não há isonomia na tributação. O comércio digital, ele paga menos da metade metade do que nós pagamos em impostos, né? Então isso daí nos deixa meio que preocupados, né, a longo prazo. A reforma tributária é um grande projeto do governo, levou anos e anos a ser estudado, e a gente acredita que, a colocar essa nova reforma tributária em prática, isso possa regulamentar melhor os impostos, né, do comércio digital, especialmente as grandes redes, né?
7: Entre as estratégias discutidas pelo setor estão a ampliação de serviços, experiências presenciais e a integração entre lojas físicas e plataformas digitais. Da Rádio Educadora da Bahia, Rafael Lopes para a Rádio Nacional.
1: 7h51. Agora, mais um caso de violência contra a mulher que ganhou grande visibilidade, principalmente porque foi flagrado em imagens de circuito de segurança. O homem acusado de invadir o apartamento de uma nutricionista e tentar estuprá-la em Barueri, na Grande São Paulo, teve a prisão em flagrante convertida em preventiva durante a audiência de custódia realizada nesta quinta-feira. Durante a sessão, ele chegou a implorar ao juiz para não continuar preso, alegando que cuida do pai idoso e do filho.
11: Segundo o magistrado, a manutenção da prisão é necessária, especialmente para garantir a proteção da vítima. O acusado insistiu diversas vezes no pedido de liberdade, afirmando que estava alcoolizado no momento dos fatos e que não representa perigo à sociedade. A audiência durou cerca de 8 minutos.
1: O Ministério Público destacou que o suspeito possui uma condenação anterior por estupro e registros de violência contra a mulher. Já a Defensoria Pública argumentou que o mérito do caso ainda será analisado durante a instrução processual.
11: De acordo com a investigação, a nutricionista reagiu ao ataque e entrou em luta corporal com o invasor por vários minutos, até conseguir escapar e pedir ajuda aos vizinhos. O caso é investigado pela Delegacia de Defesa da Mulher de Barueri como tentativa de estupro, lesão corporal e violação de domicílio.
1: 7h52. Anatel prorroga prazo para fim de medidas contra chamadas abusivas. Agora, prazo é até 31 de outubro de 2028. Entenda na reportagem de Ana Lúcia Caldas.
12: A Anatel prorrogou as medidas de combate ao disparo massivo de chamadas abusivas até 31 de outubro de 2028. A agência estima que 85% das ligações indesejadas são barradas e não chegam aos consumidores. A ideia é reduzir o incômodo e os transtornos gerados aos consumidores de serviços de telefonia do país, como atender uma ligação e não falarem nada. Essas chamadas curtas, de até 6 segundos, são usadas como tática para testar números ativos. A primeira medida nesse sentido foi lançada pela Anatel em 2019, com a plataforma Não Me Perturbe, que permite, de forma fácil e gratuita, evitar a oferta de produtos e serviços por meio de contato telefônico provenientes exclusivamente das prestadoras de serviços de telecomunicações, como TV por assinatura e internet, e também por instituições financeiras, como aquelas oferecendo crédito consignado ou cartão de crédito. Outra medida para evitar o telemarketing abusivo foi a obrigatoriedade do uso do prefixo 0303 pelas empresas de telemarketing, que permite ao consumidor identificar o chamador. E as empresas de telemarketing, que realizam mais de 100 mil chamadas por dia e possuem uma taxa de desligamento rápido igual ou superior a 85%, podem sofrer um bloqueio temporário de suas linhas por parte das operadoras de telefonia. As empresas ficam impedidas de fazer novas chamadas por 15 dias. Da Rádio Nacional em Brasília, Ana Lúcia Caldas.
11: Jornal da Inconfidência, 7h54. O Tribunal Superior Eleitoral informou que 4 bilhões e 900 milhões de reais do Fundo Especial de Financiamento de Campanha serão repassados aos 30 partidos que vão disputar as eleições de outubro. O PL receberá a maior parcela, com 881 milhões de reais, seguido pelo PT, com 615 milhões, e pelo União Brasil, com 526 milhões de reais.
1: Criado em 2017 após a proibição do financiamento empresarial de campanhas, o Fundo Eleitoral é distribuído com base em critérios definidos na Lei das Eleições, como desempenho e representação das legendas no Congresso Nacional.
11: 7h55, o presidente da Ucrânia, Volodymyr Zelensky, propôs um encontro presencial com o presidente da Rússia, Vladimir Putin, como forma de avançar nas negociações para o fim da guerra entre os dois países, iniciada em fevereiro de 2022.
1: Em carta aberta divulgada nesta quinta-feira, Zelensky afirmou que a paz só será possível por meio de um diálogo direto entre Moscou e Kiev. O líder ucraniano também pediu a adoção de um cessar-fogo total durante o período das negociações.
11: O Kremlin confirmou o recebimento da mensagem e informou que o conteúdo será levado ao conhecimento de Putin. Mais cedo, o presidente russo havia declarado que está disposto a buscar um acordo com a Ucrânia, mas ressaltou que o entendimento vai exigir concessões de ambos os lados.
1: As negociações para um cessar-fogo estão paralisadas há meses, enquanto os combates continuam em diferentes regiões do território ucraniano. Zelensky sugeriu que um eventual encontro entre os dois líderes ocorra em um país neutro, como Suíça ou Turquia.
11: 7 horas e 56 minutos, o Jornal da Inconfidência fica por aqui. A apresentação foi de Regina Pala e Márcio Roney.
1: Editor Gustavo Abreu, na mesa de áudio, Reginaldo Silva.
11: 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E no AM 880, o Gigante do Ar, tem flashback Inconfidência.
1: De hora em hora, o jornalismo também volta com o repórter Inconfidência. E na Rede Minas, o Jornal Minas, primeira edição, começa ao meio-dia.
11: Obrigada pela sua audiência, bom dia.
1: Uma ótima sexta-feira e um bom fim de semana.
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13: De volta com você, ouvinte em Confidência. O destaque agora é o trânsito em Contagem, na Avenida Severino Ballesteros, em direção à Pampulha. Tem ponto de atenção para o motorista ali no trevo com a BR-040, ainda sem detalhes por parte da Transcom. No momento, vale a pena o motorista insistir, só redobre a atenção ao passar pelo trecho. No sentido inverso, Severino Ballesteros, com o trânsito fluindo bem em direção ao centro de Contagem e a Betim. 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Iago Proença para a Rádio Inconfidência.
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1: 7h58.
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1: Olá, muito bom dia para você acompanhando a Brasileiríssima manhã de sexta-feira, dia 5 de junho. Começando o Música e Notícia comigo, Márcio Roney, programação musical de Wilson De Luca e trabalhos técnicos de Reginaldo Silva. São 8 horas, seja bem-vindo, bem-vinda, vamos juntos aqui na 100,9 FM. E para começar o programa, a gente relembra a banda Kid Abelha.

Guilherme Arantes, Cheia de Charme, música do Guilherme. Ana Gabriela e Ana Vitória, No Escuro, música da Ana Gabriela. Tribalistas, Velha Infância, música do grupo com Davi Moraes e Pedro Baby. Kid Abelha, Os Outros, canção do Leone.

0: A gente ouviu o encontro de Serjão Lorosa e Aline Calisto, Praia e Sol, a música do Bebeto com Adilson Silva, Barão Vermelho, Bete Balanço, de Cazuza e Frejá, Ira, Telefone, de Júlio César Barroso. 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
1: De volta com você, ouvinte em Confidência. O destaque agora é o anel rodoviário, caminho para o Rio de Janeiro com pontos de lentidão para o motorista na chegada ao viaduto São Francisco e um pouco mais à frente na chegada ao conjunto Califórnia, ainda reflexo de ocorrência de mais cedo. Marginal, neste trecho, é a opção para o motorista ganhar tempo. No sentido Vitória, anel rodoviário com o trânsito fluindo bem na manhã desta sexta-feira. 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Iago Proença para a Rádio Inconfidência.
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5: 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Na sua manhã de sexta-feira tem Flávio Venturini.

0: 8h38.
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Lulu Santos, Tempos Modernos, a canção é dele. Brian Baer com De Todos os Amores, música do Brian Baer. Também Cidade Negra, Girassol, música do grupo com Pedro Luiz. Flávio Venturini, Noites com Sol, de Ronaldo Bassos. Sim.

0: 8h53.
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0: Esse foi Toquinho Aquarela, de Toquinho Vinícius Moraes. Zélia Duncan, Uma Brasileira, de Carlinhos Brau e Herbert Viana. Skank, Acima do Sol, de Samuel Rosa e Chico Amaral.
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3: Bom dia. Um motorista morreu na madrugada desta sexta-feira após o capotamento de um caminhão na rodovia MGC 122, na altura do quilômetro 143, em Janaúba, no norte de Minas. O veículo, que transportava uma carga de mangas, havia saído de Urandi, na Bahia, com destino a São Paulo. De acordo com o Corpo de Bombeiros, a vítima ficou presa às ferragens e precisou ser retirada após um trabalho de desencarceramento. A equipe do SAMU constatou o óbito ainda no local. O corpo foi encaminhado à funerária de plantão após a conclusão dos trabalhos da perícia. Entra em vigor nesta sexta-feira a decisão do governo dos Estados Unidos de classificar facções criminosas, PCC e Comando Vermelho, como organizações terroristas estrangeiras. A medida foi anunciada pelo Departamento de Estado norte-americano no fim de maio e prevê sanções e restrições mais rígidas contra integrantes e possíveis colaboradores dos grupos. Segundo o governo dos Estados Unidos, as duas facções estão entre as organizações criminosas mais violentas do Brasil e possuem atuação além das fronteiras brasileiras. A decisão, no entanto, gerou reação do governo brasileiro, que considera a medida uma interferência em assuntos internos do país. Repórter em Confidência. Redação e apresentação, Gustavo Abreu.
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4: De volta com você, ouvinte em Confidência. O destaque agora é BR-040. Tem ocorrência na altura do Liberdade em Contagem. Motoristas em velocidade reduzida desde Junápoli. Quem deixa o Ribeirão das Neves seguir pela LMG-806 é a rota na manhã desta sexta. Já o motorista deixando Esmeraldas compensa o desvio passando pela LMG-808 por Nova Contagem. 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
0: 9 horas.
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0: Ótima sexta-feira, no ar o Música e Notícia, aqui na Inconfidência FM. Agora a banda Titãs.

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Às vezes a gente sente e fica pensando que está sendo amado e que está amando e que encontrou tudo que a vida poderia oferecer. 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

0: Banda Engenheiros do Havaí, A Montanha, música do Humberto Gessinger, também Rubel com Medo Bobo, música do Juliano Tchula, Maraísa, Vinícius Poeta, Júnior Pepato e Benício Neto. Frejais é Henrique, Me Dê Motivo, de Michael Sullivan e Paulo Massadas. Titãs, Toda Cor, de Marcelo Fromer, Ciro Pessoa e Carlos Barmarque. 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
0: De volta com Música e Notícia, Zé Ramalho.

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1: 9:25. 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

0: Marina Machado, Só Primavera, de Beto Guedes e Márcio Borges. Chico Chico, Vila do Sossego, música do Zé Ramalho. E o próprio Zé Ramalho abriu o bloco cantando Raul Seixas, SOS.
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2: De volta com você, ouvinte em Confidência. O destaque é o anel rodoviário, caminho para o Rio de Janeiro com ponto de lentidão para o motorista, desde o Jardim Montanhesa até o Dom Bosco. Ainda sem detalhes sobre o que ocorre no trecho, o motorista tem como opção de desvios seguir por vias internas do Alípio de Melo e do bairro Glória até a Avenida Abílio Machado para o retorno ao anel rodoviário um pouco mais à frente. No sentido inverso, anel rodoviário com ponto de lentidão da chegada à Praça São Vicente. Só o excesso de veículos vale a pena o motorista insistir. 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Iago Proença para a Rádio Inconfidência.
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0: De volta com Música e Notícia, Raquel Luz e Zé Cabaleiro.

0: Garcia, Benzinho, música da cantora com Alexandre Castilho e Rogério de Meanda, Caetano Veloso, Pra Te Lembrar, de Ney Lisboa, e Raquel Luz com Zeca Baleiro, A Flor da Pele, música do próprio Baleiro.
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2: E o que é o sucesso? O sucesso é um conceito pouco compreendido por nossa sociedade. Ele pode ser visto de várias formas. Fundamentalmente, as pessoas imaginam o sucesso como

0: status ou riqueza. O sucesso é o equilíbrio da conquista e da satisfação, que pode ser exemplificado na confecção de um bolo, onde você coloca todas as medidas da receita de maneira correta, que você se dedica, coloca amor naquela atitude e ao final você tem um bolo que cresceu e ficou saboroso. Fazer o bolo é sucesso. Várias atitudes dessas na sua vida traz o conceito de uma pessoa bem-sucedida. Não é só o que você ganha, mas o que você entrega. Qual a sua devolutiva ao mundo que você vive? Outro exemplo é você imaginar, quanto mais pessoas você ajudar ou problemas que você resolva, maior é o seu sucesso. É a consciência que somos falhos, que estamos em um movimento constante de evolução. Desenvolver sua capacidade de falhar, aprender e continuar te leva ao caminho do sucesso. Mas o sucesso mesmo é você fazer, você realizar e sair bem feito. Isso é sucesso. Nos acostumamos rapidamente com novas conquistas e criamos novas metas e às vezes nunca nos sentimos bem-sucedidos. Colecione pequenas realizações. Seja bem-sucedido.
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9:51. 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

0: Esse foi Djavan com Boa Noite, música do Djavan. Paulo Miklos, O Sal da Terra, de Beto Guedes e Ronaldo Bassos. E Os Paralamas do Sucesso, Tendo a Lua, de Herbert Viana e Tetê Tilê.
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2: Bom dia. A seleção brasileira venceu a seleção da República Dominicana pela segunda rodada da primeira semana da fase preliminar da VNL 2026, a Liga das Nações de Voleibol Feminino. No ginásio Nilson Nelson, em Brasília, as comandadas de José Roberto Guimarães ganharam por 3 sets a 1, com parciais de 23-25, 25-18, 25-11 e 25-15. O sexteto brasileiro folga hoje e volta à quadra neste sábado, 11 horas da manhã, quando enfrenta a Bulgária. As brasileiras encerram sua participação na primeira semana de competição, domingo, jogando com a Itália, às 14h30 da tarde, também na capital federal. Reportagem José Augusto Toscano.
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0: 9h58.
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0: De volta com Música e Notícia, uma ótima sexta-feira para você, bom feriado para quem está aproveitando o dia. Skank com Algo Parecido.

0: Luiz Guedes e Thomas Hot, Ela Sabe Demais, a canção é deles. Ana Rato, Todo Dia e Toda Hora com Você, de Arnaldo Antunes, Marcelo Genesi, Betão Aguiar e Junix. Também Vanderly, Contra o Tempo, música do Vanderly. Skank, Algo Parecido, de Samuel Rosa.
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0: Essa foi a mineira Ina Magdala com Prateiro Céu, música da cantora. Gal Costa, Azul, música do Djavan. E Gilberto Gil abriu o bloco com Andar com Fé, música do próprio Gil. 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
0: Eu sou o Pedro Henrique Vieira e essa foi mais uma edição do Plug. Nos trabalhos técnicos, Washington Bittencourt.
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3: Bom dia e ótima sexta-feira para você, sintonizando a 100,9 FM, agora com Marisa Monte.

0: foi a banda Secos e Molhados, de 1973, Sangue Latino, de João Ricardo e Paulinho Mendonça. Roberta Campos, Minha Felicidade, música da cantora, com o Danilo Oliveira. Elis Regina, para Lenny McCartney, Dilo Borges, Fernando Brant e Márcio Borges. Marisa Monte, Para Melhorar.
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0: Agora, música notícia destaca Zizi Posse.

0: 1950.
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0: lembrança do grupo Metrô, Tudo Pode Mudar, de Joy e Ronaldo Santos. Vanessa da Mata, Me Liga, de Dom Lucas e Vanessa. Zizi Posse, A Paz, de João Donato e Gilberto Gil. Bom, final de mais uma edição do Música e Notícia que te fez companhia nesta manhã de sexta-feira. A programação musical foi do Wilson De Luca, trabalhos técnicos Ronilda Mendes e Reginaldo Silva. Eu, Márcio Rony, me despeço. Para você, uma ótima sexta-feira. Continue sintonizando a 100,9 FM durante todo o dia. Música, informação e entretenimento. Boa sexta, bom fim de semana e até breve.
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3: A Polícia Civil investiga as circunstâncias da morte de uma menina de 6 anos, atingida por um tiro na cabeça nesta quinta-feira, na zona rural do município de Pavão, no Vale do Mucuri. De acordo com a Polícia Militar, a criança foi atingida no ouvido por um tiro de espingarda disparado pelo irmão de 12 anos. O garoto teria encontrado a arma em cima da cama, começou a mexer no armamento e teria disparado acidentalmente e atingido a irmã. Uma equipe do SAMU foi acionada, mas a menina não resistiu e morreu no local. Em conversa com os militares, a mãe das crianças, de 35 anos, disse que estava do lado de fora da casa com um companheiro quando ouviu barulho. Chegou no quarto e encontrou a filha caída. O filho disse que havia achado a arma na cama e quando a pegou, ela disparou. Ainda de acordo com a Polícia Militar, o companheiro da mulher, que seria o dono da arma, fugiu antes da chegada dos militares. Buscas foram realizadas na região, mas o homem de 52 anos não foi localizado. A perícia da Polícia Civil foi acionada e realizou os primeiros levantamentos na casa. O corpo da menina foi levado para o posto médico legal de Teófilo Otoni para exames. A arma, uma espingarda calibre 36, outra arma desmontada e munição foram apreendidos e serão analisados. A mãe das crianças e um menino de 12 anos foram levados para uma delegacia também em Teófilo Otoni para prestar depoimento. Eles foram ouvidos e liberados. A mulher e o companheiro podem responder em princípio por omissão de cautela e posse legal de arma de fogo e munição. Como o caso envolve menor de idade, o inquérito será sigiloso. O conselho tutelar foi acionado. Reportagem Leandro Siqueira.
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4: De volta com você, ouvinte em Confidência. O destaque agora é o trânsito em Contagem, na Avenida Helena de Vasconcelos Costa. Tem informação de carreta com pane seca, bloqueando faixa da direita. Ponto de atenção para você, o volante motorista tem como opção o desvio, seguir pela Via Express e, na sequência, o acesso à BR-040 pela Avenida Teleférico ou então a Ápio Cardoso. Ainda sobre o trânsito em Contagem, Cardeal Eugênio Pacelli com trânsito carregado em direção a Belo Horizonte, opção de desvio para o motorista, passando pela Avenida Francisco Firmo de Matos, na sequência Babita Camargos até a Via Expressa. 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Iago Proença, para a Rádio Inconfidência.
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8: Olá, uma ótima manhã, seja bem-vindo a partir de agora ao melhor da MPB, o programa que toca para você a trilha sonora perfeita para sua manhã ficar ainda mais agradável. Eu sou Débora Rajão e agradeço a sua audiência. Nos trabalhos técnicos, Reginaldo Silva e Carlos Ferreira, a programação musical de Wilson De Luca, a produção é de Simone Pio. E começamos o programa de hoje recordando Ney Matogrosso.

Você acabou de ouvir Vanessa da Mata, Ainda Bem, de Liminha e Vanessa. Ana Vitória, O Leãozinho, de Caetano Veloso. Rita Lee, Flagra, dela e Roberto de Carvalho. Abrindo o programa de hoje, Ney Mato Grosso, Não Existe Pecado, ao Sul do Equador, de Rui Guerra e Chico Buarque. 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Ótima manhã para você, obrigada pela sua companhia aqui no Melhor da MPB. Chegando agora, Marisa Monte cantando O Que Me Importa. A composição é de Curi, lançada no álbum Memórias, Crônicas e Declarações de Amor do ano 2000.

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0: Você acabou de ouvir no Feito em Minas, Vander Lee, Iluminado, de autoria dele. Antes, Biquíni Cavadão, Quanto Tempo Demora um Mês, composição do grupo. A primeira, Marisa Monte, O Que Me Importa, de Curi. Agora vamos para um breve intervalo e voltamos já já.
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3: Muito bom dia, ouvinte. Em Confidência, tem congestionamento na junção da rodovia Fernão Dias com a Avenida Cardeal Eugênio Pacelli em Contagem, no sentido Belo Horizonte. 4 quilômetros de lentidão a partir do bairro Amazonas até o acesso para o anel rodoviário, reflexo de uma interdição de faixa. Tereza Cristina é rota de desvio. Via Expressa também é bom caminho no sentido BH. Contagem está trabalhando dobrado para deixar a cidade mais limpa, mais bonita e para garantir asfalto de qualidade após o período chuvoso. Prefeitura de Contagem, trabalho todo dia. Davidson Ferreira para a Rádio Inconfidência.
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0: Uma excelente manhã, muito obrigada pela sua companhia aqui no Melhor da MPB. Agora vamos com Arnaldo Antunes, que faz, de autoria dele, Fernando Trueba e Eduardo Dadi, Dois Perdidos, música de 2006, que está no álbum Qualquer.

0: pra você, nenhum de nós, Camila Camila, de Carlos Sten, Sadi Ronch e Teddy Correia. Chico Chico fez de Zé Ramalho, Vila do Sossego. Antes, Amelinha, Palo Seco, de Belchior. A primeira, Arnaldo Antunes, Dois Perdidos, dele, Fernando Trueba e Eduardo Dadi.
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0: Excelente manhã, tudo de boi pra você, sintonizado no melhor da MPB. E agora vamos para o último bloco desta manhã, que abre com Hanoi Hanoi. A música é de Arnaldo Brandão, Luiz Otávio de Oliveira e Robério da Cruz, Totalmente Demais, de 1986, que está no álbum Hanoi Hanoi.

0: gente tocou para você Isabella Taviani e Zélia Duncan, arranjo a composição da Isabella Taviani. Antes, Caetano Veloso, Falou Amizade, abrindo o último bloco, Hanoi Hanoi, Totalmente Demais, de Arnaldo Brandão e Luiz Otávio de Oliveira, além de Robério da Cruz. E termina aqui o melhor da MPB desta sexta-feira. Eu, Débora Rajão, agradeço muito você que ficou ligadinho comigo. Agradeço ainda aos operadores de áudio responsáveis pelos trabalhos técnicos, Reginaldo Silva e Carlos Ferreira, o programador musical Wilson De Luca e a produtora Simone Pio. Você fica agora com o repórter em confidência e eu volto já já, trazendo para você o Revista da Tarde. Um beijinho e até mais. Tchau!
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0: Repórter em Confidência. A Justiça de Minas Gerais manteve a condenação de um homem por abandono de incapaz após ele deixar o filho de apenas 4 anos sozinho em casa enquanto saía para comprar um lanche. Segundo o Tribunal de Justiça de Minas Gerais, a criança ficou exposta a uma situação de risco, o que caracterizou o crime mesmo sem a ocorrência de lesões físicas. Ao manter a condenação, os desembargadores destacaram que o réu descumpriu o dever de cuidado e vigilância inerente à guarda da criança. A decisão também levou em consideração os antecedentes do homem, que, segundo os autos, é conhecido no meio policial por episódios de violência doméstica e infrações de trânsito. Com isso, foi mantida a pena de 9 meses e 10 dias de detenção em regime semiaberto. Por ser reincidente, ele não poderá substituir a pena por medidas restritivas de direitos. Os estudantes que pretendem fazer o Exame Nacional do Ensino Médio, Enem, têm até esta sexta-feira para realizar a inscrição. O cadastro deve ser feito exclusivamente pela página do participante. As provas serão aplicadas nos dias 8 e 15 de novembro em todo o país. A taxa de inscrição é de R$ 85,00 para os candidatos que não obtiveram isenção e o pagamento pode ser feito até o dia 10 de junho. Mesmo os estudantes da rede pública com inscrição pré-preenchida e os candidatos isentos precisam confirmar a participação para garantir presença no exame. Repórter em Confidência. Redação e apresentação, Gustavo Abreu.
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2: De volta em Confidência, destacando o trânsito pesado ainda na junção da rodovia Fernão Dias com a Avenida Cardeal Eugênio Pacelli em Contagem, sentido Belo Horizonte. Fila após o bairro Bandeirantes até o anel rodoviário, reflexo de uma obra no Madre Gertrudes. Deixando Betim, a Via Expressa continua sendo sua melhor rota. Motorista deixando Contagem tem Tereza Cristina como plano B. No acesso à Contagem pela Avenida Cardeal Eugênio Pacelli, fluxo tranquilo neste início de tarde. 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Davidson Ferreira para a Rádio Inconfidência.
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5: Olá, uma ótima tarde. Está no ar pela rede Inconfidência de Rádio, o Revista da Tarde, o seu programa de variedades. Bem-vindo você que nos ouve pela M880, gigante do ar. Também pelas ondas curtas de 6.010 e 15.190 kHz. E pela FM 100,9, a brasileiríssima. Eu sou Débora Rajão e agradeço a sua audiência. E vamos juntinhos até as 14h. Hoje você vai conferir aqui a coluna Me Canta Uma História, além de muita música bacana aqui para você. Nos trabalhos técnicos, Paulo César Furtado e Carlos Ferreira. Assistência de estúdios da Renata Toledo, programação musical do Wilson De Luca, produção executiva do Vladimir Penido. E começamos o programa de hoje tocando para você Kid Abelha.

0: Você ouviu Capital Inicial, música urbana de André Pretórios, Renato Russo, Fê e Flávio Lemos. Lulu Santos também, dele Nelson Mota. Antes, Fernanda Takai, Diz Que Fui Por Aí, de Zequete e Hortêncio Rocha. Abrindo revista da tarde de hoje, Kid Abelha, Pingos de Amor, de Paulo Diniz ou de Bar Moreira da Silva.
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0: Você está ligado no Revista da Tarde. Eu, Débora Rajan, agradeço demais você que está sintonizado comigo nesta tarde gostosa de sexta-feira. E agora a gente recorda Cazuza.

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0: Lucas Amaranto, Quem Vai Ver o Sol, de Tiago Godoy e Edil Guedes. Antes, Lô Borges, Feira Moderna. Abrindo o bloco, Cazuza faz parte do meu show, dele e Renato Ladeira. E agora vamos para um breve intervalo e voltamos já já.
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2: Boa tarde para você, ouvinte em Confidência. Na vinda agora para BH pela Avenida Cardeal Gênio Pacelli, tem lentidão para o motorista passando ali pelo Cidade Industrial. Mais cedo teve uma ocorrência envolvendo moto próximo à fábrica de alimentos. Também informação de uma carreta com defeito por lá. Você, ouvinte, saindo de Betim, pode pegar a Via Expressa, que apresenta boas condições, mas também tem o acesso pela Avenida Francisco Firmo de Matos ali no meio do caminho, no sentido Betim. Tem trânsito bom agora nos principais corredores. 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Diego Costa para a Rádio Inconfidência.
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5: Minuto TCE, uma produção do Tribunal de Contas do Estado de Minas Gerais.
6: O Tribunal de Contas Mineiro lançou Você no Controle, um caminho direto para incorporar a percepção da sociedade na definição de temática para ações de controle externo. Em um questionário disponibilizado no portal de notícias e nas redes sociais do TCEMG, você consegue relatar vivências cotidianas com serviços públicos de saúde, educação, segurança, transporte e outras políticas públicas. O cidadão pode falar sobre questões que percebe no cotidiano da cidade em que mora e nas atividades geridas pela administração pública. E para fazer a sua parte, basta responder o formulário que está disponível no post fixado do Instagram, @TCMGOficial. Mas atenção! A ação fica disponível só até o dia 31 de agosto. Não deixe de participar. Para o Minuto TCE, Fred Laroca.
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0: Estamos de volta com a Revista da Tarde. Eu, Débora Rajão, agradeço demais você ligadinho comigo nesta tarde. Vamos juntinhos até as 2, agora tocando para você, Legião Urbana.

0: Você conferiu Luiz Melodia Felino, composição dele, Gilson, As Várias Queixas, de Afro Joe, Germano Meneghel e Narcisinho. Antes, Kiko Zambian, Que Eu Te Amo Você, a composição é dele. Abrindo o bloco, Legião Urbana, Pais e Filhos, de Dado Villa-Lobos, Marcelo Bonfá e Renato Russo. E agora você fica com a coluna Me Canta Uma História.
1: E aí, beleza? Aqui é o Diego, músico pai, pai da Liz, da Bel, do Tom e artista de música infantil. Hoje nós vamos pegar uma carona com um bicho cheio de patas. Ah lá, lá vem ela.
2: Lá vem a centopeia, vem ver como ela passa.
1: Eu sempre achei que a centopeia era o nome daquele bicho cheio de patas, porque ela tinha 100 patas.
2: Diz que tem 100 patas, duvido quem contou.
1: Esses dias, aqui no meu quintal, minha filha me chamou falando que tinha visto uma centopeia. Quando eu cheguei lá e contei, ela só tinha 30 patinhas. Então de onde vem esse nome? Olha, com 30 patinhas ou 100 patinhas, eu fico pensando como deve ser difícil para ela escolher tênis. Escuta essa história.

Estamos de volta com a Revista da Tarde. Tudo de bom para você, sintonizado comigo aqui em nossa rede Inconfidência de Rádio. Agora você ouve Maria Bethânia.

0: Você acabou de ouvir Cleito e Cledir, Vira Virou, composição de Cleiton Ramil. Antes, Roberta Campos e Janeiro Janeiro, de autoria dela. A primeira foi Maria Bethânia, Tarde em Itapuã, de Toquinho e Vinícius de Moraes. Agora você vai conferir o Repórter em Confidência.
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2: Boa tarde. Uma partida na noite desta sexta-feira abre a 12ª rodada do Campeonato Brasileiro de Futebol Masculino da Série B. Às 8 horas, em Curitiba, o Operário, 11º colocado, com 16 pontos, 4 vitórias e saldo negativo de 2 gols, é o anfitrião do Juventude. Décimo colocado, também com 16 pontos e 4 vitórias, mas com um saldo positivo de 3 gols. Já as duas equipes mineiras que disputam a segunda divisão nacional estarão em campo pela rodada de número 12 na segunda e quarta-feiras da próxima semana, respectivamente. Segunda, 8 horas da noite no Independência, aqui em Belo Horizonte, o América recebe o Atlético Goianiense. E quarta, 9 da noite, na capital pernambucana, o Athletic de São João del Rei visita o Sport Recife. Reportagem José Augusto Toscano.
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3: No anel rodoviário, no sentido Vitória, o motorista ainda enfrenta lentidão chegando às proximidades da Praça São Vicente. Mais cedo, informação de carro com defeito por lá na faixa da direita. Desde o trevo do Califórnia, tem pé no freio. A dica para você ouvinte em confidência é pegar a marginal para fugir desse trecho mais carregado. No sentido Rio, o ponto mais lento por agora é chegando ao viaduto São Francisco, mas sem a necessidade de buscar por rotas alternativas. 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Diego Costa para a Rádio Inconfidência.
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0: Estamos de volta com a Revista da Tarde. Eu, Débora Rajan, agradeço muito você ligadinho comigo nesta tarde. Muito bem-vindo você que nos ouve pela M880, Gigante do Ar, pela FM 100,9, Brasileiríssima, e pelas ondas curtas de 6.010 e 15.190 kHz. Estamos falando para Belo Horizonte, Minas Gerais, para o Brasil e o mundo. É isso, e vamos juntinhos até as duas agora, tocando para você, Leone.

conferir o Lagoon, meu esquema, de Fred 04. Antes, Léo Jaime, preciso dizer que te amo, de Cazuza, André Cunha, Isabel Oliveira. Abrindo o bloco Leone, Tendo a Lua, de Hebert Viana e Tetê Tilê. Você está ligado no Revista da Tarde, obrigada pela sua companhia. E agora, a gente ouve Adriana Calcanhoto.

0: 1:24.
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0: Você conferiu no Feito em Minas, transmissor Queima o Sol, de Leonardo Marques e Pedro Adam. Antes, Jorge Benjor, W Brasil, de Jorge Benjor. A primeira, Adriana Calcanhoto, Maresia, de Antônio Cícero e Paulo Machado. Agora vamos para o intervalo e voltamos já já.
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5: Um espetáculo que reflete sobre a angústia das ausências. Assim é quando tudo desaparecer. Estreia na dramaturgia do jornalista Rafael Vidigal.
6: Olá, ouvintes da Rádio Inconfidência, eu sou Rafael Vidigal, estou aqui para convidar vocês para o meu primeiro espetáculo como autor. A peça Quando Tudo Desaparecer trata sobre a dor do luto, essa delicada experiência que também pode ser vivida através de muita poesia, e é assim que a gente está trazendo esse espetáculo para vocês, que tem direção da Gabriela Luque. E em cena estarão os atores Adir Assunção, Glaucia Van de Velde, Cláudio Dias e Camila Félix. Esperamos todos vocês lá para esse momento em que a arte consegue nos fazer entrar em contato com temas sensíveis, mas de extrema importância para a humanidade. Então é isso, mais uma vez, obrigado a todos. E vamos lá prestigiar esse espetáculo que pela primeira vez reúne esse elenco de peso no Teatro Mineiro, Quando Tudo Desaparecer.
5: Obrigado, Rafael. A peça fica em cartaz de 4 a 7 de junho no Teatro João Sesquiati, no Palácio das Artes. De quinta a sábado, às 8 da noite e domingo às 7 da noite. Os ingressos custam R$ 30,00 a inteira e estão à venda na bilheteria e também pela plataforma Simpla. Eu sou o Pedro Henrique Vieira e essa foi mais uma edição do Plug. Nos trabalhos técnicos, Washington Bittencourt.
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0: Estamos de volta com a Revista da Tarde. Eu sou Débora Rajão, agradeço a sua companhia. E agora a gente relembra Gal Costa.

0: Você ouviu Vinícius Cantuária, Só Você, composição é dele. Antes, Papas da Língua, Sorte, com Adriana Calcanhoto. A música é do Celso Fonseca e Ronaldo Bastos. Abrindo o bloco, Gal Costa, Açaí, com participação de Roupa Nova, a música do Djavan.
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0: Uma excelente tarde, obrigada pela sua sintonia. Vamos para o último bloco de hoje, que abre com o Rapa.

0: A gente destacou para você Erasmo Carlos Mulher, de Narinha e Erasmo Carlos. Antes, Tim Maia, o Descobridor dos Sete Mares, de Gilson e Michel. Abrindo o último bloco, Rapa, Pescador de Ilusões, de Marcelo Iuca e do Rapa. E termina aqui o Revista da Tarde desta sexta-feira. Eu, Débora Rajão, agradeço muito você que ficou ligadinho comigo. Agradeço ainda os operadores de áudio responsáveis pelos trabalhos técnicos, Paulo César Furtado e Carlos Ferreira. Assistente de estúdios Renato Toledo, o programador musical Wilson De Luca e o produtor Vladimir Penido. Você fica agora com o repórter em confidência, depois tem o Bazar Maravilha na comunicação do Tuti Maravilha. E eu volto com você amanhã, hein, com mais Brasileiríssima de 8 ao meio-dia em nossa FM. E à noite também tem o Frequência 100,9 de 9 à meia-noite, hein, na nossa FM. E o Sequência de Classe na M880. Um beijo grande, tudo de bom, lindo final de semana e até segunda. Tchau, valeu!
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3: Estudantes isentos da taxa de inscrição no Enem 2026 têm até esta sexta-feira, 5 de junho, para confirmar a participação nas provas. O prazo vale também para todos os outros candidatos, inclusive para aqueles que tiveram aprovada pelo INEP a justificativa de ausência na edição de 2025 para realizar as provas deste ano. Outro público contemplado pela isenção e que precisa confirmar a inscrição são os participantes do programa PED-MEIA, do Ministério da Educação. Este ano, pela primeira vez, os alunos do último ano do ensino médio de escolas públicas serão inscritos automaticamente. Mesmo assim, precisam confirmar a inscrição no sistema do Enem. Nesses casos, a confirmação serve para indicar o município de realização da prova, escolher o idioma da prova, inglês ou espanhol, e informar se será necessário atendimento especializado. Quem não está isento da taxa de inscrição, o prazo é maior. Tem até o dia 10 de junho para fazer o pagamento de R$85. As provas serão aplicadas nos dias 8 e 15 de novembro. Da Rádio Nacional no Rio de Janeiro, Cristiane Ribeiro.
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1: Eba, eba, eba, eba, tá começando a hora do recreio do Rádio Mineiro. Sexta-feira, signo de Gêmeos, lua cheia, au! Estamos falando de Belo Horizonte, BH, capital de Minas Gerais, sudeste do Brasil, América do Sul, planeta Terra, hemisfério sul. Eba, eba! Muito obrigado você pela audiência. E boa tarde, bom fim de semana para todo mundo e para o mundo todo. Um fim de semana maravilhoso, né? Porque ontem foi feriado. E hoje é o Dia Mundial do Meio Ambiente, da Ecologia. Vamos cuidar do meio ambiente, galera. Galera, demorou, senão a gente, daqui a pouco, os filhos, netos de vocês, não vão ter ar para respirar, água para beber. Vou falar só esses dois, tá? Sem falar o resto. É verdade ou não é? Chamo agora e dou boa tarde para o nosso produtor Flávio Henrique Silveira. Boa tarde, Flávio Henrique Silveira.
2: Boa tarde, Vossa Excelência. Boa tarde, Zé Lu. Boa tarde, Hernani, que nos grava, Hernani Andrade. Boa tarde aos nossos ouvintes. E o tempo tá difícil mesmo, né? Lá fora tá um calorão, agora aqui dentro, aqui de repente já esfriou do nível assim que eu tô até com dor de cabeça aqui.
1: E lá fora tá frio. Olha, eu não gosto de dirigir com o vidro fechado. Uhum. Eu gosto de vidro aberto, que eu ponho a mão para fora, quase o motoqueiro leva meu braço.
2: Você dá a mão pros motoqueiros para você...
1: Eu falo, calma, calma, que as pessoas correm demais ou colam atrás de você.
2: Você dá a mão pros motoqueiros para um ajudar o outro a não errar o caminho.
1: Todos
2: pra
1: de mãos.
2: Para não se perder...
1: Mas hoje eu dirigi com o vidro fechado, porque já está um friozinho. Onde eu moro é pé de serra, né? Então tem um vento frio ali. Já o friozinho está dando as caras, viu? Está prometendo. Nós já estamos no início de junho.
2: Corpo todo, não foi só
1: as caras. E começa o inverno dia 22. Dia 21, 22 de junho.
2: Corpo todo, não foi só as caras, não, tá bom?
1: E no programa de hoje, Flávio Henrique, vamos cantar parabéns para dois da nossa música brasileira, que tem uma história genial. Eles fizeram parte da Jovem Guarda.
2: Jovem Guarda.
1: E fazem aniversário hoje, os dois no mesmo dia.
2: Coincidência, né?
1: É demais, né? Vanderlei e Erasmo, Tremendão e Ternurinha.
2: Ele um pouco mais velho, né?
1: Ele um pouco mais velho, e você vai gostar. Inclusive, eu programei gravações de Vandeca, eu chamo ela de Vandeca, eu trabalhei com Vanderleia, fizemos um show chamado Feito Gente, direção do famoso, na época, Laranjeira, que era um diretor de teatro carioca, e ela queria mudar a carreira dela, ela queria se tornar uma cantora de MPB. E aí, o repertório é todo MPB, Gonzaguinha, não sei quem. E vocês vão ouvir algumas faixas desse disco. E vamos ouvir também ela cantando Chorinho. Ela gravou um disco só com Chorinho. E o Erasmo, interessante, ele fez um disco dizendo... como é que era o título? Você pensa que eu não... Como é que é? Oh, meu Deus, esqueci aqui. Bom, ele gravou samba, cantando samba. Foi você que disse que eu não faço samba? Quem foi que disse que eu não faço samba? É o título do disco, onde ele gravou somente sambas, eu programei também. Então, um programa com uma programação diferente, com esses dois aniversariantes, Erasmo Carlos e Vanderleia. Tudo isso até às 16h. E meu nome é Tuti Maravilha. Mas você pode me chamar até a meia-noite de hoje de Zé Barrigudinho Convicto.
2: Convicto.
1: Bonitinho demais, né não? Nome e sobrenome, Zé Barrigudinho Convicto.
2: Assumo mesmo, né?
1: Numa boa, você vai entender por que daqui um minutinho. Flávio Henrique tá todo encapotado.
2: Uai,
1: tá aqui na minha frente.
2: Que nós estamos gravando aqui, ninguém merece aqui, não.
1: Você vai esquiar agora, tá esquiando?
2: Tá aparecendo,
1: também?
2: Deus me livre.
1: Ô Flávio, estamos no mês dos enamorados. E o seguinte, você sabe uma frase e sabe quem disse essa frase. A frase é o seguinte, já que estamos no mês dos enamorados: amar os outros é a única salvação individual que conheço. Quem foi que falou isso? Quem foi que falou isso?
2: Você tá com cara de Chitãozinho Choró, não tá? Não tô lembrando.
1: Amar os outros é a única salvação individual que conheço.
2: Não é Drummond, não, né?
1: Não.
2: Nem é Mário Quintana.
1: Não.
2: Nem é Paulo Leminski.
1: Não.
2: Nem a Clarice Lispector.
1: Clarice Lispector. Clarice que falou isso. Danada essa Clarice. Eu queria ter conhecido Clarice, sabia? E ela, outra frase maravilhosa, falando desse tempo dos enamorados, dos namorados, é do Vitor Hugo.
2: Hugo.
1: Fui na casa dele, sabia? Mas ele não estava lá.
2: É.
1: Engraçado, né? É, ela, paguei para entrar na casa dele.
2: Entrar, né?
1: A gente podia cobrar ingresso, né, para as pessoas entrarem nas nossas casas.
2: Nem casa tem nada interessante, não, tá bom? Mas o Vitor Hugo é daquelas pessoas. Se você quer esconder dele, você vai para casa dele. Cada hora tá
1: ele
2: no lugar.
1: Tá.
2: Vai para noite, vai para boteco, depois vai para samba.
1: Escrever Os Miseráveis.
2: Depois vai para sertanejo. Ele só, aí fica dois, três dias sem aparecer em casa. Então, se você quiser esconder ele, vai na casa dele. Entendeu?
1: Exatamente. E a casa dele é linda, linda, linda. É numa praça Vosges, em Paris. Uma praça pequena, mas de uma beleza. É considerada uma das praças mais bonitas de Paris. Paris, todas as praças são lindas. Mas essa é particular, uma praça. E em volta tem um prédio de dois andares onde moravam esses intelectuais, o Vitor Hugo e outros, entendeu? É linda a praça, é linda. Pronto, falei. E olha a frase que ele disse, abre aspas. Morrer de amor, eu adoro isso, morrer de amor é viver.
2: Legal.
1: Muito legal, cara, muito bom. Salve, Vitor Hugo. Boa tarde de novo para o Flávio Henrique. E Flávio Henrique, é o seguinte... Hoje sexta. Ah, você não vai.
2: E 12
1: vezes. Tava tentando saber que dia que é hoje. Hoje é domingo.
2: Dobrado, não. Ainda que é feriado aí. Que...
1: É, aí você não vai mesmo.
2: Deus quer dizer, mesmo.
1: Porque hoje é aniversário da cidade de Rio dos Bois.
2: Rio dos Bois.
1: Fica
2: Bois.
1: Onde?
2: Rio dos Bois.
1: É.
2: Eu sei que fica perto daquele outro município, Rio das Vacas, ali, mas no estado, acho que fica Paraná.
1: Paraná, exatamente errado.
2: Então fica no Mato Grosso.
1: Exatamente errado.
2: Então fica no Rio Grande do Sul.
1: Exatamente erradíssimo. Fica no Tocantins.
2: Não ia acertar nunca.
1: Tocantins.
2: Nunca chuto Tocantins.
1: 68 anos de fundação, 36 de emancipação, 122 quilômetros de Palmas, capita de Tocantins. É ali, é bem no meio de Tocantins. Tocantins é engraçado, parece que é uma gota, né? O estado de Tocantins, né? Ele vai afinando, quando vai subindo para o norte, ele vai afinando e vai abrindo assim, e faz tipo aquela gota. É bem no meio ali. Tô te ensinando, sei lá, tá?
2: Tá bom,
1: visitar
2: tá.
1: A cidade de Rio dos Bois.
2: Uma gota meio fora de forma, né? Um pouco gordinha assim embaixo.
1: É,
2: assim, né?
1: Embaixo é meio gordinha. Mas deu problema, você lembra na época? Porque é um estado que foi criado, né?
2: É o último estado que foi criado em 1989. Era menino pequeno na Babacena, eu lembro.
1: E aí, porque cidade pequenininha, tem 2.700 habitantes.
2: Um bairro de BH pequeno.
1: Um bairro de BH, ou o prédio JK, né? O nome veio de um pequeno rio. Olha a frase que linda, Flávio. Eu nem mudei a frase, falei, Flávio vai gostar.
2: Da assessoria de comunicação da secretaria lá da cidade, né? Ai, ai, ai.
1: O nome veio de um pequeno... bonitinho demais. Um pequeno rio perene e de água potável que passa pelo município.
2: Ai, que fofo.
1: Ah, mas é lindo demais. Eu escreveria assim, é o riacho que passa lá. Entendeu?
2: Já estava bom.
1: Mas aí fica bonito desse jeito, né?
2: Perene.
1: E tudo começou, essa história da cidade, começou com os técnicos e operários da companhia Rodobras. Era uma organização que ficou responsável pela construção da Belém, Brasília. Várias cidades daquela região foi Belém, Brasília que criou, né? Cristão, vamos fazer essa estrada. Aí as pessoas foram chegando, os trabalhadores, e foram montando comunidades, e aí se tornaram cidades. É o caso dessa cidade, Rio dos Bois. E o nome é porque corta a cidade, o rio perene de água potável chamado Rio dos Bois. Eu acho que os bois iam lá beber água, tomar banho.
2: Tomar banho, né?
1: Nadar.
2: Lavar roupa também, que naquela época não tinha.
1: Boi lava roupa.
2: Não tinha lava-roupa.
1: É. Aí quando eles ficavam bem limpinhos, saiu voando assim, né? E Chico Buarque falou: olha o boi voando.
2: E estendia lá nas pedras no rio. Assim,
1: estendia. Quarava, né?
2: Isso,
1: assim, o boi quarando.
2: Isso,
1: Ah, que imagem linda.
2: É lindo.
1: No Rio Perene.
2: No Rio Perene. O Rio Perene é que a água não acaba nunca, né?
1: E quem nasce em Rio dos Bois, Flávio Henrique, é o quê?
2: Boa pergunta, hein?
1: Rio dos Bois.
2: Boiadeiro.
1: Não.
2: Boiense.
1: Não.
2: Rio Boiense. Nossa.
1: Com I. Rio Boiense.
2: Dois Is, é.
1: E não, I e E.
2: Aí é
1: Rio Boiense. Parabéns para a cidade Rio dos Bois, em Tocantins, aniversariando hoje. Parabéns. Flávio Henrique, o que temos? Não temos hoje. Hoje não tem nem brinde, nem perguntinha.
2: É verdade.
1: Porque o programa está gravado.
2: Estamos gravadinhos.
1: Ah, o Hernani fez a gente gravar. Hernani falou, não, vocês vão gravar na sexta-feira. Aí nós falamos, não.
2: Só porque ele quis, né?
1: Aí a gente gravou o programa. Então, hoje não tem brinde e não tem perguntinha. Mas tem toques da área cultural. O que está acontecendo?
2: Hoje, amanhã, dia 6 de junho, mais conhecido como sábado, a partir das 14h, vai acontecer a oficina Criando um Filme em Libras. É uma atividade gratuita que convida o público a mergulhar nesse universo do audiovisual a partir da língua brasileira de sinais, né? Libras. É voltada para pessoas surdas e ouvintes, e a proposta é justamente promover uma experiência prática e colaborativa de criação de um curta-metragem. Tá? E durante a oficina, os participantes terão contato com princípios básicos da linguagem cinematográfica, né? Como tipo de plano, enquadramento, movimento de câmera e construção narrativa, entre outros, tá bom? E a partir de 10 anos você pode participar. Então é uma oficina aí voltada, bem legal para pessoas surdas e ouvintes também, tá? Eu falei dia 6? Dia 6 é sábado, não é isso?
1: Dia 6 é sábado, amanhã. Hoje 5, sexta-feira.
2: Você acredita que no release em cima fala 6 de junho e embaixo fala domingo?
1: Só pra confundir
2: a gente aqui. Eu vou pesquisar aqui pra não dar informação errada, que é muito chato, né?
1: O Pacífico, nosso produtor, ele falava, gente, as escolas, as universidades têm que ensinar as pessoas a fazer release. Tem uns release e a gente, é verdade. Agora, é lapso da memória.
2: Nem é
1: caneta da memória, é lapso.
2: É a falta que um calendário faz também na hora que a pessoa tá sentada ali, olhando o calendário, isso ajuda muito.
1: Inclusive, eu sempre falo e repito, você que escreve release aí, você que é produtor, produtora, faz assessoria de imprensa, não se esqueça, quando colocar a data do evento, colocar o mês, o dia do mês e o dia da semana daquele dia.
2: Facilita, né?
1: Muito! É. Sabe? Que aí coloca lá, o evento acontece dia 11 de julho. Mas cai que dia da semana? Por favor, me fale aí. Entendeu? Então, você que faz release aí, esses dados, é o famoso serviço, na minha época não chamava serviço, não, que é o nome do endereço do local, o horário. Por favor, faça direitinho.
2: E os dados principais é o básico, né? Pelo menos do dia e a hora e o local, assim, dando certinho, o resto é supérfluo, né? Você tem que saber
1: como é. Lucro.
2: Né? Segundo a internet, que é sábado, então tá confuso o release aqui, mas então é sábado mesmo, amanhã, 14h, essa oficina. Mais informações, né, pra você não errar, você entra aí no Instagram do Circuito Liberdade ou então do Espaço do Conhecimento, que lá você checa a informação mais precisa, tá bom?
1: E amanhã também tem José Dama em Trio, tá? Com Enéas Xavier no baixo. Enéas, um beijo. E o Paulo Froes na bateria, é um trio maravilhoso, com Zé Nami no piano. 8h, 9h da noite amanhã, com frio ou sem frio, no Clube de Jazz do Café com Letras, Antônio de Albuquerque, 47, ali na Savassi. Inclusive, Zé Nami, ele está me chamando para ir. Aí eu falei, eu vou, se o Hernani for, eu vou. Aí o Hernani falou assim, eu não vou, que sábado eu tenho coisa pra fazer, vou fazer faxina, vou fazer não sei o quê. Aí, Zé Nami, fica pra depois, tá? Culpa do Hernani.
2: Você desanimou que você não faz nada sozinho, né?
1: Não, de jeito nenhum. Junto que é bom, entendeu? Aí o Hernani falou, não vou. Então pronto, não vou.
2: E você pode aproveitar esse restante aí de feriado, de final de semana...
1: Restante, você viu?
2: Prolongado para visitar a exposição...
1: Restante é grande, grosso, como é que é?
2: Depende do frio. Você pode aproveitar esse feriado para visitar a exposição que está em cartaz no Centro Cultural Banco do Brasil, a exposição Meme, no Brasil da Memificação.
1: Ainda
2: tá? Que é uma das exposições que tem feito mais sucesso em relação a público, na quantidade de visitantes.
1: Até que dia, Flávio?
2: Até dia 22 de junho, tem um tempinho
1: perfeito.
2: Ainda.
1: Não, vou fim de semana, feriado.
2: Isso, é.
1: Se eu não viajar.
2: E é justamente a exposição faz um recorte aí da história do meme, né? Que o Brasil se não for o principal, deve ser o segundo ou terceiro país que tem mais produz memes no mundo, assim, né?
1: Impressionante. Sabe por quê, né? Mas porque o brasileiro é uma raça humana que tem o bom humor acima de tudo. No mundo inteiro, você não encontra um povo com tanto bom humor. Saiu alguma catástrofe, uma notícia triste, imediatamente tem alguém que cria uma coisa engraçada em cima daquele assunto.
2: Nós somos mais debochados que os outros povos, sabe?
1: Também. Então,
2: assim, a gente tem essa capacidade.
1: Mas esse bom humor, tá? Você vai no mundo aí inteiro, os países poucos que eu conheço, não tem esse humor.
2: Eles têm até dificuldade, eu acho, entender um pouco o nosso humor, assim.
1: Também.
2: Tem dificuldade, assim, não consegue sacar muito, não. Enfim, então...
1: Exposição é o maior sucesso, né?
2: Isso, é.
1: E qual o horário de visitação?
2: Deixa eu ver.
1: De que horas a que horas? A partir de 9,
2: Não, é de 10 às 10. Você pode entrar até às 9h30 da noite.
1: Ah, tá. De 10 da manhã às 10 da noite.
2: Isso, é.
1: CCBB na Praça da Liberdade.
2: A entrada é gratuita. Você pode retirar os ingressos pelo site ccbb.com.br/bh ou na bilheteria, lá na hora que você chegar.
1: Visita guiada ou não?
2: Não. Só conta e risco, mas é tudo muito bem explicadinho. Tem sessões lá que você pode apontar o seu celular para ter mais informações.
1: Você sai de lá rindo, né?
2: Muito, porque é um passeio pela história do meme aí nas últimas décadas no Brasil. Tem até aqueles mais antigos, que você lembra? Aquela moça que deu a entrevista e dava o delay, ela sanduíche, que ficou famoso, e tantos outros aí mais recentes. Enfim, é muito bacana.
1: Você sabe, a primeira vez eu ia lembrar, não sei se você estava, claro que você não perdia um. É, a primeira vez que eu ouvi falando meme foi alguém na plateia, eu apresentando concurso de marchinha lá no mercado distrital, século passado, e aí alguém na plateia falou assim: isso é meme, não sei o quê. Eu falei: é o quê? Meme? Eu falei: não sei o que é isso.
2: Eu lembro, foi no. Quem ganhou aquele ano foi a marchinha do Marcos Frederico, do Chico, não enche o saco do Chico.
1: Não, Marcos Frederico tá que faz show na Europa, sabia, como convidado.
2: Foi lá no distrital, lembro bastante dessa edição.
1: Você lembra? Foi a primeira vez que eu ouvi falar meme, isso, que eu
2: tinha uma fantasia que tava de meme já, né? Por isso que você ouviu falar.
1: Ah, foi uma fantasia,
2: história é essa,
1: né?
2: Isso, eu lembro dessa cena.
1: Ah,
2: isso.
1: Tá. Minha memória, apresento para vocês, minha memória andante.
2: Ela até
1: chama Flávia Henrique Silveira.
2: Ela até foi chamada ao palco.
1: Pior que ele não tem memória também, não.
2: É, a pessoa que tava fantasia foi até chamada ao palco, tinha uns 10 finalistas, as pessoas votavam nos 5 melhores fantasias, né? Lembro muito bem dessa cena. Enfim, você quiser saber mais sobre meme, vai lá no Centro do Banco do Brasil.
1: Vai lá.
2: Até o dia 22 de junho, tá?
1: Última, vai lá, Renan.
2: Últimas semanas.
1: Vai lá. Vai junto com o Zé Lu.
2: Posso?
1: Pode falar.
2: E lá no CCBB, continua em cartaz também até o dia 15 de junho, o espetáculo Romeu e Julieta de Parintins, Ecos da Selva, o nome já entrega, é uma adaptação do clássico do Shakespeare para o universo amazônico, com a companhia lá de Manaus. Eles estão em cartaz sextas e segundas-feiras, às 8 da noite, sábados e domingos, às 4 da tarde, também lá no Centro Cultural Banco do Brasil. Esse, claro, tem os ingressos são cobrados, R$30 a inteira, 15h30, também você pode comprar pelo site do ccbb.com.br/bh, tá? Ó, como hoje é sexta-feira, feriado, não tô por sua conta,
1: aí,
2: não.
1: Só mais um minutinho.
2: Eu preciso...
1: Hoje, sabe o que está acontecendo hoje? Viernes, aonde que é mesmo? Se eu pegar aqui o endereço, lá em Valência, na Espanha, o Marcos Lindo, Marcos Frederico, tá tocando como convidado de um showzaço, Choro em La Actualidad. Choro contemporâneo, né? E ele é o Talercón. Talercón, sabe o que quer dizer Talercón?
2: Talercón.
1: É.
2: Aquela alergia que dá quando você come muito abacate com, com leite, não, né? Não.
1: Ele é um convidado especial, cara. Eu tocando o bandolim dele, Brasil, Marcos Frederico.
2: Qual cidade que é mesmo?
1: Valência.
2: Valência.
1: Na Espanha.
2: Ah, então,
1: Marcolino. E bom que tá fazendo calor lá.
2: Então traga um regalito pra gente, Marcolino.
1: Onde é regalito?
2: Um regalito.
1: Regalito é presente, tá? Agora não é presente vagabundo, não, tá, Marcolino? Marcos Frederico.
2: Estive em Valência, lembrei de você.
1: Não, traz aqueles adesivos de geladeira. Não, quero aquilo, não.
2: É.
1: Traz uma camiseta linda pra gente, escrito Valência, Espanha.
2: É.
1: Eba, olé!
2: Por tudo você traz um espanhol de 1,85m mais
1: isso,
2: ou menos.
1: Moreno, isso, alto, 1,94m.
2: Ele vai gostar.
1: Pra cima.
2: Isso.
1: Isso. Ai, que bom.
2: É.
1: Perfeito. E que fale português.
2: Pra facilitar,
1: também,
2: né?
1: O espanhol, cara, não, o dia que você for lá, você vai ver. A primeira vez que eu fui pra Espanha, foi em Madrid, e nós chegamos, todo mundo achando assim, eba, chegamos, vamos entender a língua.
2: Entendi
1: eu fiz curso de espanhol. para ir para essa viagem. Fiz 6 meses de espanhol, fui me achando, né? Eu cheguei lá, juro para vocês, gente, eles falam do aeroporto, começou, falava, eu não entendia nada, minha amiga que estava comigo não sabia espanhol também, nada. Eu olhava, sabe por quê? Eles falam muito rápido.
2: É, ele já usava aquela velocidade 2 do Zap, muitos anos atrás, né? O dobro da velocidade da gente, assim, né?
1: Somente o madrilenho. Engraçado, aí depois fui pro interior da Espanha, o interior, algumas da Barcelona e outras maravilhosas. Aí é outro, mistura. E o catalão? Quando eles misturam o catalão com o espanhol, nada, né? Com o Spanish. Aí não dá para entender nada que eles estão falando, nada, nada, nada. Agora tem uma sonoridade bonita, né?
2: Bem bonito. Olé. A sonoridade, eu acho.
1: Bem bonito, tudo espanhol.
2: Tô com sua conta, não, tá?
1: Ah, é? Tem conta. Falando
2: de...
1: Vou pedir uma saideira antes de pagar a conta. Não. Traz uma saideira aí, Hernani. Não. Andrade, isso.
2: Isso. Isso dá falta de paciência na gente, a pessoa que, os que pedem 5, 6 saideiras e não vão embora nunca.
1: É. Aí tem a derradeira.
2: Dá um desânimo.
1: Não. Tá, eu já fui dessa turma. Nossa. Aí depois a última é a derradeira. É o garçom que fala, não é você que fala. Não. O garçom a gente pede, ele fala assim: essa é a derradeira. Fala assim na testa da gente pra gente entender. Aí você olha pra ele e fala: ok. Aí a outra que você pede, porque a derradeira não pode ser a última, né? A saideira mesmo que você pede, sabe o que ele faz? Te empurra pra fora do bar.
2: Fecha tudo a porta assim, já não tá
1: e fala
2: mais,
1: até amanhã, né? Pronto. É desse jeito. Flávio Henrique, bom fim de semana.
2: Pra nós,
1: Hernani, bom fim de semana. Zé Lu, bom fim de semana. Vamos começar musicalmente o programa? Pode ser?
2: Podemos.
1: Eba! E a gente começa com Vandeca, claro, a ternurinha. Ela e o Erasmo hoje, o programa inteirinho. E ela abre as portas do bazar. Vamos ouvi-la do mesmo disco, duas faixas. Um disco que ela lançou em 1965, que tem aquela música que eu gosto e que ela dançava, esticava o braço assim. E punha o outro braço nas cadeiras e cantava: por favor, pare agora.
2: É um grande hit.
1: Lembra
2: dela,
1: disso?
2: Né?
1: É um grande sucesso, né? E é uma versão, né? Então vamos ouvir Vandeca abrindo o Bazar Maravilha. Solta aí, Zé Lu, por favor.

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1: E você acabou de ouvir Vanderléia. Fez aí, por favor, pare agora. Essa música foi um grande sucesso na época da Jovem Guarda. E claro, é uma música americana, e do Resnick e Young, numa versão do Luiz Keller. Naquela época, a galera gravava muitas versões. E antes ela fez Foi Assim, ou Juventude e Ternura, que aí surgiu o apelido dela de Ternurinha, e a música do Ronaldo Correia e do Renato Correia. A família Correia era como é que chamava? Os meninos... Hernani sabe, Hernani Andrade, me ajuda, Hernani, me ajuda. Como é que chama? Não estou lembrando, os irmãos Correia, que tinha um quarteto, cantavam na Jovem Guarda. Olha, ouvinte, eu não vou lembrar agora, tá? Porque isso tem só 60, 70 anos, tá? É família Correia, que tinha um quarteto na época da Jovem Guarda. Blue Caps, não, esqueci o nome, tá? E o Renato Correia e o Ronaldo Correia faziam parte dessa família, e a música deles, que Vanderléia fez aí, Foi Assim, do disco de 1965, essas duas músicas que acabamos de ouvir com Vanderléia.
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1: agora a hora do Tremendão. Tremendão na área, aqui no Bazar. Hoje, para você que está ligando o rádio agora, hoje, nossa Sexta Maravilha, é somente Vanderléia e Tremendão Erasmo Carlos, porque os dois fazem aniversário no mesmo dia, que é hoje. É hoje aniversário da Vanderléia e do Erasmo. Então vamos ouvir agora o Tremendão. Ele chega aí na beira do caminho e mantendo sua fama de mal.

linda, né? E olha, a Hernani acabou de lembrar que é Golden Boys, Golden Boys. Era a família Correia na época, os irmãos Correia, e montaram esse grupo e fizeram um sucesso enorme na época da Jovem Guarda, década de 60, finalzinho dos anos 60. E agora vamos ouvir mais Tremendão, Tremendão dividindo o microfone. Sabe com quem que ele divide o microfone agora? Divide com Chico Buarque e com ele, Milton Nascimento.

Erasmo Carlos e Milton fizeram aí Emoções do Erasmo e antes do Erasmo e do Rei, e antes Erasmo dividiu com Chico Buarque e fizeram aí do Erasmo e do Rei, Olha, belas gravações, né? Erasmo com Chico Buarque e com Milton Nascimento. Chegou a hora de ouvir de novo Vanderléia. A Vanderléia, as pessoas não sacam, não sabem, mas em 2023 ela lançou um álbum somente com chorinhos, ela cantando choros. E eu programei 3 faixas desse disco, vamos ouvi-las agora.

0: Vanderléia fez aí um chorinho para Vandeca, que é do Douglas Germano e do João Poleto. Eu acho que quando ela resolveu, em 2013, gravar esse disco de chorinhos, alguém falou, vou fazer um chorinho para você. E aí fizeram, Douglas Germano e o João Poleto. E antes ela fez aí do Alvaiade e do Zé Maria, O Que Vier Eu Traço. E antes, ela fez com participação do Hamilton de Holanda, no Bandolim, fizeram aí do Valdir Azevedo e do Ari Vieira, Delicado.
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0: 15 horas e 1 minutinho.
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0: Você tá ligado no Bazar Maravilha, até às 16h. Esse programa eu criei e apresento há 38 anos. Muito obrigado você pela audiência. E agora, a hora da baixinha, a hora da baixinha. Todos os dias, por volta de 15 horas, colocamos no ar duas gravações com ela e oferecemos para aniversariantes. Você que está fazendo aniversário hoje, vai para você. E claro que hoje ela vai cantar o Rei e o Erasmo, pois estamos focalizando o Erasmo e Vanderléia. Ela gravou o Rei e Erasmo e vamos ouvi-la agora. Com vocês, ela.
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Ela fez aí as curvas da Estrada de Santos, do Rei do Erasmo. E antes também do Rei do Erasmo, ela fez Se Você Pensa. É, estamos focalizando no programa de hoje, Sexta Maravilha, Vanderlei e Erasmo. Por isso, eu programei ela cantando Erasmo e o Rei. E agora vamos ouvir Erasmo Carlos cantando samba rock. Em dezembro de 2019, o Erasmo lançou um EP intitulado Quem Foi Que Disse Que Eu Não Faço Samba? É o título. Quem Foi Que Disse Que Eu Não Faço Samba? Então vamos ouvir Erasmo Carlos cantando samba e samba rock.

Erasmo Carlos fez aí dele e do rei Mané João. E antes ele fez dele, em parceria com Max de Castro, fez aí a história da morena nua que abalou as estruturas do esplendor do carnaval. O título é ótimo, né? Enorme o título. Ele brincando com a história de samba enredo, né? Normalmente samba enredo é o título, são títulos enormes, né? Aí eles fizeram essa música e colocaram o título: A História da Morena Nua que Abalou as Estruturas do Esplendor do Carnaval. Eita! Salve, salve, Erasmo, cantando samba rock. E agora, sucessos de Vanderléia nas versões. Vanderléia gravou várias versões. Vamos ouvir três agora.

0: vocês aí. Boa noite, meu bem. Em inglês, Good Night, Irene. Essa música é, inglês, é americana, e os compositores é o Led Berry e o Lomax. Ah, gastei o Led Berry agora. Não gastei, Hernani? Não, Hernani. Eu tô falando bem o italiano. Tô no te... Ah, que delícia. Led Berry. Aqui, ó, viu? Eu faço assim com a boquinha. Led Berry. Ah, que bonitinho, gente. Que bonitinho. Pois é, o Led Berry fez a música com o Lomax e o Rossini Pinto fez a versão para Vanderléia gravar. E antes, ela fez aí outra versão, Meu Bem Lollipop. Essa música é do Maurice Levy e do John Robert. Arrasei, arrasei, arrasei. Ah lá, Hernani tá falando que eu arrasei também. Que nota que eu ganho, Hernani? 10! É 10! E quem fez a versão do Meu Bem Lollipop foi o Gerson Gonçalves. E antes, Vanderléia, mais uma versão. Inclusive, foi um grande sucesso. Ela gravou com o Renato e seus Blue Caps, que era também um grupo musical que participava da Jovem Guarda. E eles gravaram do Patatini. Patatini, pelo nome, dá para notar que ele é japonês, né? Não, senhor. Ele é italiano. Italiano. Patatini. O tini dele, o finalzinho, dois Cs em italiano, é Patatini. O ti é dois Cs, o nome dele. Escreve P-A-T-A, Pata, C-C-I-N-I. Quando você encontrar numa palavra italiana dois Cs juntinhos, coladinho no outro, transforma em T, entendeu? Então é Patatini. Patatini, aprendeu? Eu dando aula de japonês, ah não, de italiano, tá bonito demais esse programa, viu? E a versão do Exército do Surf, nós somos jovens, jovens, Vanderléia fez um sucesso com essa música, inacreditável na época, e a versão foi do Mongol.
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3: A maravilha, até às 16h. Vamos ouvir agora, claro, ouvimos Vandeléia cantando versões. Vamos ouvir agora Erasmo Carlos, do Tremendão, também cantando versões.

Ah, que lindo, né? Não? Bob Dylan, Murray, e a versão é do Erasmo, é dele e do Rei, das canções que ele gravou aí nesse popurri, Splish Splash, Terror dos Namorados e É Proibido Fumar. Ai, que saudade da Jovem Guarda, sabia? Jovens tardes de domingo, né? E era interessante porque o programa entrava no ar no Brasil inteiro, mas no domingo, aqui em Belo Horizonte, era domingo à tarde. A gente parava o domingo para ver Vanderléia, Roberto, a galera toda, né, que participava na época, Tri Esperança, não, que tinha de gente ali, cara, era demais, viu? E era um programa que foi formatando o jovem brasileiro, né? Um programa pop rock para a época, né? O rock chegando dos Estados Unidos, e aí a televisão resolveu fazer esse programa e colocou como apresentadores o Erasmo, Vanderléia e o Roberto. A última vez que o Erasmo esteve aqui no Bazar, ele me contou, eu sempre comento isso, eu falei: Erasmo, como é que é o nosso Clube da Esquina aqui em Minas Gerais? Ele surgiu através da amizade das pessoas. A palavra-chave do Clube da Esquina foi amigos. Amizade que fez com que eles se unissem e fizessem, criasse o Clube da Esquina. E vocês lá, Vanderlei, Roberto e você, da Jovem Guarda, qual que é a palavra? Ele falou: cara, tinha ciúme um do outro o tempo inteiro. Eu apareci mais, eu tô mais na televisão do que você. Ele falou que não tinha esse negócio de muito amigo, não. Era ciumeira dele, do Rei e de Vanderléia. Tem isso gravadinho. Qualquer dia eu vou reprisar aqui para vocês, ok? Mas eu tenho saudade, saudade mesmo da Jovem Guarda. E por falar em saudade e por falar em sucessos do Tremendão, vamos ouvir agora cantando sucessos da carreira dele e dividindo o microfone. Ele divide a primeira com Lulu Santos e a segunda com Marisa Monte.

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Erasmo e Marisa Monte fizeram aí do Erasmo e do Rei tema de Não Quero Ver Você Triste. Sacou? E, ouviu aí, o Enane? Sabe aquele moço que trabalha ali? Você fala com ele, não quero ver você triste. Você lembra essa música? Lá, lá, lá, lá, lá, lá, lá. Canta a letra, eu não sei a letra não. Lá, lá, lá, lá, lá, lá, desafinado. E antes ouvimos Erasmo e Lulu Santos, fizeram do Erasmo e do Rei Coqueiro Verde. Essa música, Coqueiro Verde, o Erasmo fez para a esposa dele na época, Narinha, a Nara, não é a Nara Leão não, outra Nara, que foi a esposa dele, aí ele fez essa música em homenagem à sua esposa Narinha. Tá na hora de ir embora, tá na hora de fechar as portas do bazar nessa sexta-feira. Você que é da minha geração, ou de uma geração antes da minha, com certeza gostou do programa de hoje, né? Porque Vanderlei e Erasmo marcaram a nossa história, né? A nossa vida, cara. Nós éramos adolescentes, todos com 15, 16, 18 anos, e rolando Vanderlei, Roberto e Erasmo fazendo do programa de TV Jovem Guarda. E hoje, olha a coincidência, né? O destino faz cada coisa, né, na vida das pessoas. Presta atenção, Vanderleia e Erasmo Carlos fazem aniversário no mesmo dia, hoje. Hoje, exatamente hoje. O Erasmo nasceu na Tijuca, no Rio de Janeiro, e Vanderleia nasceu aonde? Hernani sabe, vamos ver. Onde é que Vanderleia nasceu? Ah, sabe o que ele falou, gente? No hospital. Não, não foi no hospital que ela nasceu. Ela deve ter nascido em casa, igual eu, de parteira. Eu sou de parteira. Sabe onde é que ela nasceu, Vanderleia? Em Governador Valadares. Ela é mineira de Valadares. Parabéns, Vandeca. Eu trabalhei com a Vandeca. Eu fiz com ela um show feito gente na década de 60, com direção do Laranjeira, e foi um sucesso na época. Ela querendo mudar a imagem dela, gravar MPB e outros ritmos da música brasileira, e deu certo, na época deu certo. O título do show era Feito Gente. Nós fizemos aqui no Chico Nunes, Teatro Chico Nunes. Ô Tuti, tá na hora de ir embora. Olha, eu ouvi uma voz falando agora. Tuti, tá na hora de ir embora. Você ouviu? Eu ouvi. Quer ver? Fica em silêncio. Ô Tuti, está na hora de ir embora. Você ouviu, não? Eu vi agora, cara. A voz falou. Se não, Hernani, tem fantasma aqui falando. Então, vou embora. Já estou indo, já estou indo. Muito obrigado você pela audiência. Obrigado, Hernani Andrade. Gravou o programa inteirinho aí. Ele que descobriu que Vanderlei nasceu no Japão, ó, em Governador Valadares. Brigadíssimo. E eu volto segunda-feira, a partir das 14h. Bom fim de semana para todo mundo e para o mundo todo. Um obrigado especial a todos que tornaram possível o nosso trabalho nessa semana. Fique agora na M880 com o programa Delírio e Companhia, com Everton Montijo. E na FM 100,9 Brasileiríssima, você fica com o programa Almanac. Viva a cultura brasileira, viva a Rádio Inconfidência, bom fim de semana para todo mundo e para o mundo todo, e até segunda-feira. Fui!

0: tchau.
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4: 3h56.
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1: Olá, boa tarde para você que nos acompanha. O melhor da música popular brasileira, é claro. Você confere aqui na nossa programação. Que bom ter e ser a sua companhia nesta tarde gostosa de sexta-feira. Sextou. Hoje, dia 5 de junho de 2026. Eu sou o Cristiano Batista, prazer. Vamos juntos até às 6 com o nosso Almanac. E a gente começa com Fernanda Takai.

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0: Aí para você, Erasmo Carlos, Amar para Viver ou Morrer de Amor, de Erasmo e Roberto Carlos. Zé Ramalho, Admirável Gado Novo, de Zé Ramalho. Ana Canhas, Esconderijo, de Ana Canhas. Fernanda Takai, de John Ulloa, Nada Pra Mim.
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0: Melhor da música popular brasileira, você confere aqui na nossa programação, sempre preparada com muito carinho. Boa tarde para você, boa sexta, bom fim de semana. Neste bloco tem Marisa Monte.

0: Aí pra você, Kid Abelha, Teletema de Antônio Adolfo ou Tibério Gaspar. Léo Jaime, Romance Ideal de Herbert Viana e Martim Cardoso. Marisa Monte de Carlinhos Brau e Marisa, Tema de Amor.
1: 4h28.
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4: Boa tarde, tem alerta na região metropolitana de Belo Horizonte, BR-040 no sentido Sete Lagoas, com trânsito parcialmente interditado. Na região do Trevo, do bairro Veneza, em Ribeirão das Neves. Mais cedo, um carro bateu na traseira de uma van e pegou fogo. Bombeiros foram acionados, já controlaram as chamas, mas o bloqueio parcial da pista gera mais de 18 quilômetros de congestionamento. As filas começam na região do Trevo da Ceasa, em Contagem. Bom, uma alternativa de desvio para quem está em Contagem é o desvio pela LMG 808. Quem sai de Venda Nova em direção a Neves pode passar pela LMG 806 e o plano B de BH para Sete Lagoas, MG 424. 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Emerson Rodrigues para a Rádio Inconfidência.
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7: Estão abertas as inscrições gratuitas para o programa de formação da 21ª Cineop, Mostra de Cinema de Ouro Preto, que oferece oficinas e masterclasses voltadas à qualificação, reflexão e troca de experiências no audiovisual. A programação reúne profissionais brasileiros e convidados internacionais da Argentina e do México, em atividades dedicadas a temas fundamentais para o cinema, os arquivos, a educação, a preservação e processos criativos experimentais. As inscrições devem ser feitas até o dia 10 de junho pelo site oficial da mostra, cineop.com.br. Lembrando que a Cineop vai de 25 a 30 de junho, na cidade histórica mineira. A programação é gratuita. Eu sou o Pedro Henrique Vieira e essa foi mais uma edição do Plug. Nos trabalhos técnicos, Washington Bittencourt.
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0: Sempre com você pela nossa Inconfidência FM 100,9. Bom fim de semana. No nosso Almanac tem uma grande parceria neste bloco com Milton Nascimento e Lô Borges.
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0: trouxe Marina Lima, Uma Noite e Meia. Antes, Skank, Acima do Sol, de Samuel Rosa e Chico Amaral. Milton Nascimento e Lô Borges, de Lô e Ronaldo Bastos. O Trem Azul.
1: 4h44.
0: O melhor da música popular brasileira você confere aqui na nossa programação. Agora com Jota Quest.

0: Aí pra você, Blitz, mais uma de amor, de Antônio Fortuna, Bernardo Vilhena e Ricardo Barreto. Pepeu Gomes, Sex e Iemanjá de Pepeu e Tavinho Paz. Baby do Brasil, Sem Pecado e Sem Juízo de Baby e Pepeu Gomes. Jota Quest, O Vento de Jota Quest.
1: 5 e 1.
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4: Na região oeste de Belo Horizonte, a rua Úrsula Paulino, no sentido Buritis, está parcialmente bloqueada por um carro com defeito perto da esquina com a rua Augusto José dos Santos, no Betânia. Há lentidão desde a saída do anel rodoviário, ali na altura do trevo do Betânia. Motorista que quiser evitar pode entrar no bairro Buritis pela rua Moisés Calil. E quem está na região do Barreiro indo para o Betânia tem a opção de passar pela Avenida Tereza Cristina. Rua Úrsula Paulino, em direção ao anel rodoviário, apresenta trânsito fluindo normalmente agora. 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Emerson Rodrigues para a Rádio Inconfidência.
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1: 5 e 2.
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0: 5 e 4. Sempre com você pela nossa Inconfidência. Excelente tarde para você que nos acompanha. Audiência mais que qualificada na nossa 100,9 com os Titãs.

0: É pra você, Magazine, Comeu, de Caetano Veloso. Mosca, A Seta e o Alvo, de Paulinho Mosca e Nilo Romero. Charlie Brown Jr., Céu Azul, de Chorão e Thiago Castanho. Titãs, Epitáfio, de Sérgio Brito.
1: 5:18.
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1: 5:19.
0: Muito mais emoção, música boa, muito mais qualidade. Pela nossa 100,9, agora com 14 bis.

0: 5h34.
1: Tá aí pra você, Melim, Quintal de Melim, Hit, pelo interfone de Hit e Bernardo Vilhena. Lulu Santos, Casa de Lulu Santos. 14 Bis, Linda Juventude de Flávio Venturini e Márcio Borges.
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3: Toda roupa começa antes do tecido, começa no traço. No croqui, a ideia ainda é livre, e é desse primeiro desenho que nasce o que depois ganha corpo. O Prosa de Moda acompanhou mais uma edição do Minas Fashion Week, que mostrou como a moda mineira olha para a própria essência. Entre o desenho e a passarela existe um processo, e é nesse caminho que surgem histórias como da estilista Zilanda Barroso, que transforma croqui em peças cheias de identidade. Ao mesmo tempo, novos talentos também ganham espaço, mostrando que o futuro da moda mineira já está em construção. E no Prosa de Moda de hoje, você vai acompanhar os detalhes do croqui à passarela. Eu sou Larissa Pimenta, editora-chefe e apresentadora do Prosa de Moda, que mostra tendências, clássicos e a elegância da moda mineira. O programa vai ao ar na Rede Minas toda sexta às 7h30 da noite. 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
6: Na região metropolitana, a rodovia Fernão Dias tem pista liberada no sentido Belo Horizonte, no quilômetro 482, região do bairro Jardim Piemonte, em Betim. Mais cedo tinha carreta com defeito, bloqueando a faixa central no trecho. O trânsito foi normalizado. Na saída para São Paulo, trânsito carregado agora na rodovia Fernão Dias, entre o trevo com a 262 e o posto da Polícia Rodoviária Federal, em Betim. Paciência nesse trecho, motorista. 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Emerson Rodrigues para a Rádio Inconfidência.
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4: Hora de dividir fortes emoções musicais na nossa 100,9 com o nosso Almanac desta sexta, agora com roupa nova.
5: 5h38.

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0: Uma de Belém, Sereia de Nelson Mota e Lulu Santos. Os Paralamas do Sucesso, Me Liga, de Herbert Viana. Roupa Nova, de Mariozinho Rocha e Ricardo Fegali. Bem Simples.
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2: Hoje eu trago algumas dicas de segurança para você que usa o aplicativo do banco no seu celular para fazer pagamentos via Pix. Jamais compartilhe suas senhas, mesmo que o pedido pareça vir de fontes confiáveis, como o seu banco. Instituições financeiras nunca solicitam senhas por telefone, e-mail ou mensagens. Evite criar senhas com data de nascimento ou sequências simples. Nunca as deixe anotadas em locais de fácil acesso ou compartilhe com familiares. Mantenha esses dados em segurança para evitar que caiam em mãos erradas. Desconfie de pedidos de transferência urgentes, mesmo que venham de conhecidos. Golpistas frequentemente simulam emergências para induzir as vítimas a agir sem pensar. Mesmo que estejam usando a foto de alguém que você conheça, é possível que essa pessoa tenha caído em um golpe ou tenha tido o WhatsApp clonado. Sempre confirme a autenticidade do pedido. Entre em contato diretamente com a pessoa por telefone ou pessoalmente para verificar se a solicitação é real. Questione a urgência e, se algo parecer fora do comum, redobre a atenção. Assim você protege o seu dinheiro e os seus dados. Eu sou o Pedro Henrique Vieira e essa foi mais uma edição do App do Bom. Nos trabalhos técnicos, Celso Júnior.
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0: Thaís Kank e Negra Li, Ainda Gosto Dela, de Samuel Rosa e Nando Reis. Nenhum de Nós, Amanhã ou Depois, de Teddy Correia. Ana Vilela, dela, Aindas. Caetano Veloso, de Ney Lisboa, Pra Te Lembrar. Final do nosso programa de hoje, do nosso almanaque desta sexta. A seleção musical foi de Júnior de Castro, a apresentação de Cristiano Batista, com trabalhos técnicos de Zé Lu e Carlos Ferreira. Daqui a pouco, Júnior de Castro com o programa Radar. E o almanaque volta na segunda-feira, a partir das 4 horas. Aguardo você. Até lá. Tchau, tchau.
1: 6 horas.
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4: Faixa da direita da Avenida Amazonas, no sentido Contagem, está interditada pouco antes da chegada ao Expo Minas, na Gameleira. No local, técnicos trabalham reparando a rede elétrica que foi danificada após uma ocorrência de ontem à noite envolvendo ônibus. A lentidão na Amazonas começa na altura do viaduto sobre a Avenida Silva Lobo, entre os bairros Prado e Nova Suíça. Motorista, você evita esse congestionamento escolhendo o caminho pela Avenida Tereza Cristina. No sentido centro, principais corredores que partem da região oeste de Belo Horizonte apresentam trânsito bom agora. 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Emerson Rodrigues para a Rádio Inconfidência.
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6: 6:01.
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12: Sextou, excelente sexta-feira, um ótimo início de noite para você ligado aqui na Rádio Inconfidência FM, a nossa brasileiríssima. Seja muito mais que bem-vindo, muito mais que bem-vinda. Eu sou Júnior de Castro e agora você segue comigo e com o melhor da música brasileira, com aquela seleção feita especialmente para você, com todo o carinho do mundo, até as 9 horas da noite. Lembrando que hoje é dia 5 de junho de 2026. Nosso programa tá gravado, mas com todo o amor do mundo, viu? Sério, de verdade. Provando pra você, a gente já abre com ela, nossa eterna pimentinha. Elis Regina canta para Lennon e McCartney.

0: Te amo, a gente ouviu Vanessa da Mata. Antes, o Mineiro Lô Borges, Paisagem da Janela, do Fernando Brant e do próprio Lô. 14 Bis, Viola e Mel, do Flávio Venturini. E Elis Regina, para Lennon e McCartney, música do Lô e do Márcio Borges, em parceria com Fernando Brant.
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0: Na Brasileiríssima, Djavan.

0: A banda Lagum, Coisa Boa. Antes eu toquei pra você Maria Rita, Lanterna dos Afogados, canção do Herbert Viana. Paralamas do Sucesso, Vital e Sua Moto. E a primeira foi com Djavan, Nem Um Dia.
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3: Excesso de veículos na volta para casa e trechos em obras geram lentidão na Avenida Cristiano Machado, sentido Venda Nova. O primeiro trecho entre o shopping do bairro São Paulo e o bairro 1º de Maio. E mais à frente, pé no freio, desde o encontro com a Avenida Saramenha até a estação Vilarinho. Na outra alternativa, de caminho do centro para Venda Nova, a Avenida Antônio Carlos tem trânsito carregado nas proximidades do viaduto São Francisco e na Avenida Pedro I. A faixa da direita está interditada perto da estação Pampulha por uma carreta com defeito. Mesmo assim, a dobradinha Antônio Carlos Pedro I ajuda você, motorista, a ganhar tempo. Depois, indo para Venda Nova, você pode acessar a Avenida João Samarra. 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Emerson Rodrigues para a Rádio Inconfidência.
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0: De volta no nosso Radar em Confidência, agora tem composição do Arnaldo Antunes e da Marina Lima. Você ouve Grávida. Grávida.

0: Tem Lulu Santos, Papo Cabeça, do Lulu e do Nelson Motta. Rita Lee cantou Banho de Espuma, parceria da Rita com Roberto de Carvalho. A primeira da sequência foi com Marina Lima, que cantou Grávida, composição da própria Marina, em parceria com Arnaldo Antunes.
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2: Em Contagem, trânsito travado na Avenida Helena de Vasconcelos, sentido Trevo da SEAS. O ponto de retenção está na saída para a BR-040. E mais à frente, para motoristas que seguem em direção à região da Pampulha, em BH, também há um trecho de lentidão na Avenida Severino Balesteros, excesso de veículos na região do bairro Jardim Laguna. Motorista, para você que está em Contagem, quer acessar a BR-040 ou mesmo ir para Pampulha, em Belo Horizonte, a melhor alternativa agora é seguir pela Via Vereador Joaquim Costa e mais à frente acessará a Avenida das Américas. 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Emerson Rodrigues para a Rádio Inconfidência.
0: No radar, o rei Roberto Carlos, Por Isso Eu Corro Demais.

0: Zélia Duncan cantou Carne e Osso, da Zélia e do Paulinho Mosca. Ouvimos também o grupo Melim com a canção Meu Abrigo. E Roberto Carlos abriu o nosso bloco com a música Por Isso Eu Corro Demais, parceria do Rei com o tremendão Erasmo Carlos. 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
0: Começando o segundo tempo, segunda hora do nosso Radar em Confidência, eu sou o Júnior de Castro, te lembro que hoje nosso programa tá gravado, mas sempre com aquela seleção musical feita especialmente para você. Inclusive, no último bloco, a gente ouviu Marina Lima cantando Grávida. Agora tem Gonzaguinha interpretando a canção Grávido.

0: Carta Marcada. Toquei pra você Vitor Clay. Gal Costa cantou Sublime, canção do Danny Black. Danny, que é filho da Tetê Espíndola, você sabia disso? Ouvimos também a nossa abelha rainha, Maria Bethânia, com a canção Fera Ferida, do Roberto e do Erasmo Carlos. A primeira foi com Gonzaguinha, Grávido.
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0: Há uma belíssima música agora. A gente ouve Codinome Beija-Flor, com Joana e Cazuza.

0: Estrelar, toquei para você, Marcos Valle. Ouvimos também Renato Terra, Bem Te Vi, Beto Guedes, Quando Te Vi, do Ronaldo Bastos, e a primeira com Joana e Cazuza, codinome Beija-Flor, do Cazuza, do Ezequiel Neves e do Reinaldo Arias.
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3: Na Rádio Inconfidência, Marcos Sabino.

Se o problema era em você, por que doeu em mim? Toquei pra você, Jão. Antes teve hit com clássico Menina Veneno. Ouvimos Tunai, Sintonia, do Tunai e do Sérgio Natureza. E Marco Sabino, Reluz, canção do Sabino e do Luiz Gomes Escobar. Os Mineiros, tem Skank pra você na Brasileirice.

0: Engenheiros do Havaí, para ser sincero, ouvimos também Nenhum de Nós, O Astronauta de Mármore. A primeira foi com Skank, Dois Rios, do Samuel Rosa, do Loborges e do Nando Reis.
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0: Terceiro tempo do nosso radar tá no ar aqui na Brasileiríssima FM 100,9, programa gravado hoje, sexta-feira, dia 5 de junho. E olha só, no último bloco a gente ouviu Kid Abelha com Pingos de Amor. Agora tem mais uma com eles, a Fórmula do Amor.

Salove, a gente ouviu Nina Becker, o grupo Cidade Negra Firmamento e Kid de Abelha, a Fórmula do Amor. 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Na Brasileiríssima, Seda Pura, Simone.

0: Essa você lembra, hein? Da novela A Gata Comeu, grupo Magazine e a música Comeu, do Caetano Veloso. Erva Doce, Pra Você Me Amar, canção do Cazuza. Taninho Horta e Frejá, Manuel, O Audaz, canção do Horta e do Fernando Brant. E Simone, Seda Pura, música do Cazuza e do Frejá. 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
12: lazer. Recursos públicos e privados, nacionais e internacionais para o desenvolvimento sustentável no Brasil. Também voltamos a investir fortemente na recuperação de áreas degradadas e na restauração florestal. Hoje, temos 3,4 milhões de hectares recuperados. Neste ano, diante da previsão de um novo El Niño, reforçamos o monitoramento e colocamos em campo o maior contingente de brigadistas da nossa história. Aumentamos o número de aeronaves e equipamentos de prevenção e combate e apoiamos em mais de R$500 milhão os corpos de bombeiros dos estados onde há mais incêndios florestais. Hoje, no mundo inteiro, são os critérios ambientais que definem acordos comerciais e abrem as portas do investimento. E na contramão dessa tendência, pode fechar mercados e isolar o país. Proteger as nossas florestas, os nossos rios e a vida de nossas famílias já seria a razão suficiente e é, ao mesmo tempo, uma garantia para o futuro próspero da economia brasileira. Neste Dia Mundial do Meio Ambiente, renovamos o compromisso de deixar para as próximas gerações um país mais preparado e mais sustentável. Porque proteger o meio ambiente é proteger a vida e o futuro de todas as famílias brasileiras. Muito obrigado.
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0: Na Rádio Inconfidência, Ney Matogrosso.

0: Speed Racer, você ouviu a garota carioca Swing Sangue Bom, Fernanda Abreu. Essa é uma música composta pelo Herbert Viana. Antes teve Barão Vermelho, O Poeta Está Vivo, da Dulce Quental e do Frejá. Cazuza cantou O Nosso Amor A Gente Inventa, do Cazuza e do Rogério Meanda. E Ney Mato Grosso, Poema, do Cazuza e do Frejá.
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0: Na última sequência de hoje, Zélia Duncan.

0: Vanessa Rangel, palpite da novela Por Amor. A primeira foi com Zélia Duncan, Catedral, música que fez a Zélia Duncan ficar famosíssima. A versão em português é da própria Zélia, em parceria com Christian Owens. E o Radar desta sexta fica por aqui. Eu agradeço muito você sintonizado a semana toda aqui comigo. É uma delícia ter a sua companhia, viu? De verdade mesmo. Eu sou Júnior de Castro, apresento e faço a programação musical nos trabalhos técnicos Carlos Ferreira e Homero Ribeiro. Você segue com a Voz do Brasil e a gente se encontra amanhã a partir das 16h aqui no nosso Radiola. Só as pérolas do vinil, você e eu. Tá certo? Tá combinado? Então tá bom, um beijo enorme pra você e um excelente fim de semana.
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8: Você já ouviu falar no professor Paulo Neves de Carvalho? Ex-professor de Direito Administrativo da UFMG, Paulo Neves de Carvalho se preocupava com a qualificação dos servidores públicos. Em Minas Gerais, ele teve um papel fundamental na sua área de atuação. Além de secretário de Estado de Administração, foi um dos mentores da Escola de Governo da Fundação João Pinheiro, instituição que forma gestores públicos em Minas Gerais e que leva seu nome. Conheça e valorize as pessoas que contribuíram e contribuem para o nosso Estado.
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9: 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As notícias do governo federal que movimentaram o país no dia de hoje.
11: Olá, boa noite.
12: Boa noite para você que nos acompanha em todo o país.
11: Sexta-feira, 5 de junho de 2026.
12: Vamos ao destaque do dia. Bom condutor ganha incentivo na hora de renovar a carteira.